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0: 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Aí, tá bem?
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0: tchau.
1: Uma vez, duas, três, vai direto. 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Comandante!
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1: 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Foi você.
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0: Wesley, obrigado.
1: Valeu, parceiro.
0: Bruno Marrom.
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0: Fim.
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0: Muito obrigado, minha amiga.
1: Tamo
0: que
1: junto,
0: é isso.
1: Tamo junto.
0: Que é isso. Que honra, sem palavras.
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0: Quem gostou, pode fazer barulho aí.
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0: diferente dos iguais, viu?
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1: Achou que eu tava sofrendo, né, meu amor? Ó,

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2: Brasil,

0: Obrigado, é. Gente!
1: A música boa, viu?
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2: Nós.

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1: Senhor Jesus, por este sinal da cruz, envolve a todos nós, nossos familiares e bens no teu amor, no teu poder e no teu sangue, para que o inimigo não nos possa prejudicar. Que caia sobre nós o precioso sangue de Cristo e lave nossos pecados. Proteja-nos de qualquer ataque espiritual, emocional e físico, e nos guarde de toda influência do maligno. Pelo sinal da Santa Cruz, livrai-nos Deus nosso Senhor dos nossos inimigos. Em nome do Pai, do Filho e do Espírito Santo. Amém. Queridos irmãos, queridas irmãs, um bom dia na paz do Senhor Jesus, no amor de Maria e no fogo abrasador do Espírito Santo. Você, meu irmão, minha irmã, que já está participando do festejo de Nossa Senhora de Nazaré, ela que é a nossa mãe, aquela que foi escolhida por Deus, aquela que mudou o rumo da nossa história, da humanidade, aquela que disse sim ao anjo, ou seja, o anjo enviado por Deus, né? Então ela disse sim ao plano, ao projeto, à vontade de Deus. Nossa Senhora é aquela que nos ensina a fazer a vontade do Pai. Nossa Senhora é aquela que nas bodas de Caná disse aos serventes: fazei tudo o que ele vos mandar. E Nossa Senhora nos ensina a fazer a vontade de Jesus, que é a vontade do Pai. E eu e você, nós estamos fazendo a vontade do Pai ou não estamos? Depende a nossa salvação também. Depende da nossa decisão, da nossa obediência, que nós precisamos ser obedientes ao Senhor. E ela nos ensina, fazei tudo o que ele vos mandar. E aqui está a pergunta para nós hoje: será que eu estou fazendo a vontade de Deus ou não? É necessário para alcançarmos o céu. É necessária a obediência, o esforço, fazer aquilo que agrada a Deus, obedecer seus mandamentos, obedecer sua palavra. E como vamos obedecer se nós não a buscamos? Como que vai mudar a vida, a nossa vida, o nosso interior, se nós não buscamos a palavra? A palavra de Deus, ela tem a força de transformar o nosso interior. Aquilo que buscamos, a mudança no outro, como eu ouvi ainda agora no Rosário com o Instituto Resde, aquela mudança que esperamos do outro começa dentro de nós. É necessário. E a pessoa que busca o Espírito Santo começa a mudar a minha vida primeiro, mudar as nossas vidas. Ele mostra aquilo que está errado em mim, para que eu, transformando tudo aquilo que está errado, ou seja, aquilo que está desordenado na minha vida, nas nossas vidas, é o Espírito Santo que nos revela, e nós precisamos dele. Nós necessitamos das luzes do Espírito Santo, dos dons, para que nós possamos alcançar o céu. E então a decisão, como tem um hino de Padre Zezinho, a decisão é tua, né? A decisão é tua, a decisão é minha. Alcançar o céu ou alcançar o inferno? Um dos dois nós podemos, ou seja, os três: ou céu, ou purgatório, ou inferno. Quem vai para o purgatório já sabe que de lá vai para o céu. Mas quem vai para o inferno, de lá não volta mais. E que Nossa Senhora interceda por nós, que nós possamos dizer sim a Deus hoje.

e assim a nossa história começa uma nova história. Então vamos lá? Vamos pedir a Deus, pela intercessão de Nossa Senhora, a todos os nossos patrocinadores, aquilo que eles mais necessitam diante de Deus. Peçamos pela Justina Santos Sanches, Rosa Nira Coelho e família de Vila Nova, Marinalva de Jesus Carlos Carneiro, Raimundo Maciel de Pontal Arari, Miguel Boanerges Cardoso, Beatriz de Juncal 2 Arari, Zé Pereca, povoado Cachoeira, acho que é assim. Rosalvino Jaime, Evarista Almeida, Dico Boré e família, José Raimundo, povoado Caçoada, Mocinha do povoado Caçoada, Clery Silva Guzmão, Feríssimo de Nazaré Coelho, Francisca Quaresma Gama, Terezinha de Jesus Lima e família, Arias Pereira Barbosa, Senhorinha Fernandes e Ribamar, André Marinho, Zacarias e Marinete de Gameleira, Santana do Marajá, Patrícia Laura, Marinúbia Cerqueira, Antônia Rosa Jardim, Helena e família, Ijanil de Souza Chaves, Iracema Santos Maciel, Marilene, Zeca e família de Vila Nova, Bispo e Graça, Professora Sandra, Mercedes Vieira e família, Deusima Souza, Livramento Souza Vieira, Iracema de Jesus Souza, Jaime Pires, Rosa Chaves Pires, Chagas Maria e família, de Jussarauzinho, José Moraes e Raimunda de São Luizinho, Francisco Xavier de Boa Vista, Alcindo e Cristiane, Damiana Lopes Barbosa, Gilvan de Nazaré Rodrigues Sarmento, Santo Ilis e família de Bonfim Arari, Seu DJ Divina de Acoque, Alana de Acoque, Raimundo Félix Cardoso, Carlinhos do povoado São Luizinho, Cajari, Pastoral da Misericórdia, Manequim de Arraial, José Raimundo Pinto, Maria Pinto, Ana Lúcia Pinto, Nauro Pinto Júnior, José Raimundo Pinto II, Professora Suelita, Professor Moraes, Jussara e família, Elismar e família do povoado Melo, Isídia de Jesus, Rosa dos Santos, Nunu do povoado São Benedito, Antônio Valdeci Maciel de Arapari, Desterro Maciel e família de Jussarauzinho, Socorro Abreu e família, Rosa da Graça Marinho e família, Cassiano Lisboa, Isadora Alves Marinho, Adelaide Ferreira, Ana Lúcia Santos Pereira, José Rodrigues Raposo, Wagner da Silva Vieira, Lindinéia Mesquita Vieira, Luzanira da Silva Vieira, Lídia Mendes Costa, Duzima Silva, Maria Isabel dos Santos, Tony e família, Luzia Reis, Professora Sônia Pestana, Jovenília Almeida do povoado Arroz, Ildenê Alves, Francisca Alves, Francisca Brito e Vadeco, Augusto e Cota do Jacaraí, Francisco Reis, José Raimundo Chaves, Maria José Brito, Raimundo Vicente Martins, Lucinda Cruz Martins. Como é lindo a colaboração de vocês. E aí me faz lembrar, né? Quantas pessoas depositam seus dinheiro na poupança. É importante? É. E aqui vocês estão depositando na poupança do céu. Vocês são evangelizadores. A colaboração de vocês está guardada no coração de Deus, onde a traça e a ferrugem não corrói. Que Deus continue abençoando e iluminando. Vamos rezar? O anjo do Senhor anunciou a Maria e ela concebeu do Espírito Santo. Ave Maria, cheia de graça, o Senhor é convosco. Bendita sois vós entre as mulheres e bendito é o fruto do vosso ventre, Jesus. Santa Maria, Mãe de Deus, rogai por nós, pecadores, agora e na hora de nossa morte. Amém. Eis aqui a serva do Senhor, faça-se em mim segundo a vossa palavra. Ave Maria, cheia de graça, o Senhor é convosco. Bendita sois vós entre as mulheres, bendito é o fruto do vosso ventre, Jesus. Santa Maria, Mãe de Deus, rogai por nós, pecadores, agora e na hora de nossa morte. Amém. E o Verbo se fez carne e habitou entre nós. Ave Maria, cheia de graça, o Senhor é convosco. Bendita sois vós entre as

mulheres, bendito é o fruto do vosso ventre, Jesus. Santa Maria, Mãe de Deus, rogai por nós, pecadores, agora e na hora de nossa morte. Amém. Rogai por nós, Santa Mãe de Deus, para que sejamos dignos das promessas de Cristo. Oremos, infundi, Senhor, em nossas almas a vossa graça, para que, conhecendo pela mensagem do anjo a encarnação de vosso Filho bem-amado, cheguemos por sua paixão e cruz à glória da ressurreição. Por Cristo nosso Senhor. Amém e aleluia. Santo anjo do Senhor, meu zeloso guardador, se a ti me confiou a piedade divina, hoje e sempre me rege, me guarda, governa, guia, ilumina. Amém. Glórias ao Pai, ao Filho e ao Espírito Santo, como era no princípio, agora e sempre, por todos os séculos dos séculos. Amém. Querido irmão, vamos rezar também hoje, oferecer as orações, né, pela nossa pátria, pelos governantes, pela paz, pela conversão, pela saúde, né, física, saúde e cura interior também. Vamos pedir pela nossa cidade, pelos governantes do mundo inteiro. O que agrada a Deus, né, é interceder, interceder pelos governantes, interceder uns pelos outros, para que nós possamos viver e um dia chegar e alcançar a graça de contemplar a face de Deus. Em vez de falarmos mal, vamos rezar uns pelos outros. E assim nós vamos pedir com esta oração, né? Vamos pedir ao Senhor com a oração de São Francisco. Com muita fé e com muita confiança, vai preparando também o Evangelho de Lucas, capítulo 6, versículo de 6 a 11. Lucas 6, 6 a 11.

0: Façamos juntos esta oração. Vem Espírito Santo, faze que amemos a Escritura para reconhecer a voz viva de Jesus. Torna-nos simples e humildes para compreender os mistérios do reino de Deus. Amém, amém, amém. O Evangelho é de Lucas, capítulo 6, versículos 6 a 11. Proclamação do Evangelho de Jesus Cristo segundo Lucas. Glória a vós, Senhor. Em outro sábado, Jesus entrou na sinagoga e começou a ensinar. Aí havia um homem com a mão direita seca. Os doutores da lei e os fariseus espiavam para ver se Jesus iria curá-lo durante o sábado e assim encontrarem motivo para acusá-lo. Mas Jesus sabia o que eles estavam pensando e disse ao homem da mão seca: levante-se e fique no meio. Ele se levantou e ficou de pé. Jesus disse aos outros: eu pergunto a vocês, a lei permite no sábado fazer o bem ou fazer o mal? Salvar uma vida ou deixar que se perca? Então Jesus olhou para todos os que estavam ao seu redor e disse ao homem: estenda a mão. O homem assim o fez e sua mão ficou boa. Eles ficaram com muita raiva e começaram a conversar sobre o que poderiam fazer contra Jesus. Palavra da salvação. Glória a vós, Senhor.
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0: Obrigado, Jesus, porque essa palavra é palavra de salvação. Obrigado, Jesus, porque a palavra tua é palavra de salvação. Tem até um hino que diz assim: palavra de salvação, somente o céu tem para dar. É, Jesus é o enviado do Pai. Jesus veio do céu para cada um de nós. E o que nós devemos fazer, meu irmão? Fazer o bem. Fazer o bem agora me faz lembrar o Espírito Santo. Diante dessa palavra, eu me lembro, né? Quando o meu esposo faleceu, eu dizia assim: vou colocar um buquê de girassol no túmulo. Não porque ele não tivesse pecado. Eu dizia que o girassol, ele é completo. E aí eu falava: é porque por onde o meu esposo passou, ele só fez o bem, até para quem não fez o bem para ele. Ele viveu o evangelho sem saber. E um belo dia alguém me visita e traz uma lembrança. Não olhei naquele momento, olhei depois. E quando eu abro aquele presente, né? Ali estava um jarro de porcelana, era dois pés esse jarro, cheio de girassol. Naquela hora eu entendi que as palavras que eu estava dizendo eram inspiração do céu. Então, era Jesus que dizia: por onde ele andou, ele só fez o bem, até para quem fez o mal para ele. E aí eu me alegrei, porque não eram minhas. A inspiração não era do céu. E por isso, meu irmão, como é que você anda neste dia, neste tempo? O que nós estamos fazendo? Nós estamos fazendo bem ou mal? Quando é que nós estamos fazendo mal? Sabe quando é que às vezes a gente pensa que não? Quando nós espalhamos os defeitos alheios. E quando nós não queremos espalhar o nosso, quando nós falamos mal da vida alheia, quando nós não calamos o que deveríamos calar, É preciso pedir que o Espírito Santo venha nos revelar o caminho a seguir. Jesus mostra que a lei do sábado deve ser interpretada como libertação e vida para o homem. A lei que não liberta o homem não é uma lei que agrada a Deus. Por isso, os que preferem ficar com o velho sistema se reúnem para planejar a morte de Jesus. Ele está

que eles tinham. Por exemplo, né? O padre Sérgio, que interceda por nós, ele dizia assim na hora da oferta na missa: antes de você ofertar, vá fazer as pazes com seu irmão. Olha, minha irmã, a oferta, ela é agradável a Deus quando eu também vivo em harmonia com o meu irmão. É agradável a Deus quando fazemos as coisas por amor e para que o outro seja também, encontre também a conversão. Quando eu encontro a graça da conversão, eu desejo para o outro, seja ele quem for, porque acima de tudo ele é meu irmão. E o inimigo tem semeado no meio de nós discórdia, né? Tem feito com que a gente enxergue o outro como inimigo nosso. Que Deus tenha infinita, na sua infinita bondade, tenha misericórdia de nós, e pela intercessão de Nossa Senhora e pela força da palavra que nós acabamos de ouvir, venha transformar os nossos corações, venha iluminar e dissipar todas as trevas que se encontram no nosso interior, na nossa mente, e que venha a força da palavra iluminar para que nós tenhamos uma consciência iluminada, para que nós tenhamos a consciência de que somos filhos amados do Pai, somos irmãos uns dos outros, e que nós precisamos viver a paz, precisamos viver o que nós acabamos de ouvir e de cantar, a oração de São Francisco, a oração que nos faz enxergar e viver de acordo com a vontade de Deus. Senhor, eu te dou graças por essa palavra, palavra que cura, palavra que liberta, e que agora encontra corações abertos à tua graça, à tua ação. Obrigado, Senhor, porque a tua palavra de hoje, ela não vai subir sem realizar a tua vontade em nossos corações e em nossas almas. Louvado seja nosso Senhor Jesus Cristo.

agora lembramos, né? Parece-me que hoje é o dia do bingo, gente, da festa. Então você que compra uma cartela, você está ajudando. Se você compra 3, sai por 50, né? Em vez de 60, sai por 50, porque uma é 20. Então vamos embora viver, né, a nossa festa, contribuir. Você que deseja contribuir, contribui, faz, dê a sua participação, a participação também nas santas missas. Seja um católico fiel, fervoroso, é um cristão de verdade, não um batizado pagão, mas um batizado cristão. E a conversão, ela é um processo, se dá todos os dias. E que o Espírito Santo de Deus venha nos iluminar. E esse hino agora, nós vamos ouvir, vamos fazer dele também de canção, de oração, mas finalizamos também dizendo assim, ó: vem Espírito Santo, Maria está aqui conosco, reúne-nos e reza, e invoca para nós o dom do amor e o fogo do Espírito. Vem Espírito Santo, amém, amém, amém. E nós estávamos reunidos e vamos continuar unidos. No nome do Pai, do Filho e do Espírito Santo, amém. E rezemos pelo nosso pároco, Padre Rosivaldo, e por todos os padres que já passaram,

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1: Rádio Cidade de Vitória. 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
2: 6:30. Repita. 6:30.
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4: No feriado de 7 de setembro, os bancos não funcionam. As compensações bancárias não serão efetivadas, incluindo a TED. Transações com PIX prosseguem normalmente 24 horas por dia. As contas de consumo, como água e luz, e os carnês com vencimento na segunda-feira, poderão ser pagos sem acréscimo na terça, dia 8. No caso dos tributos e impostos com vencimento na segunda-feira, devem ser pagos antecipadamente, para evitar juros e multas. As agências do INSS também não terão atendimento presencial na segunda-feira, mas os serviços digitais continuarão disponíveis pelo site e aplicativo Meu INSS. Os órgãos públicos administrativos também ficam fechados no 7 de setembro. Já o comércio em shoppings e supermercados devem funcionar em horários especiais. Da Rádio Nacional em Brasília, Ana Lúcia Cal.
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0: Rádio Cidade de Vitória. 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
1: 6:46. Repita. 6:46.
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2: Essa canção eu gravei em 1994. Gostaria de relembrar nesse momento especial.

0: Muito obrigado. Obrigado, BC. Obrigado, Camboriú.
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1: Rádio Cidade de Vitória. 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
2: 7 horas. Repita. 7 horas.
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3: Rádio Cidade de Vitória informa a hora certa.
4: 7:25. Repita, 7:25.
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Os dos ribeirinhos, que é madeira de coco, e dos fazendeiros também, é verdade. Ah, meu filho, vindo pra cá, a gente encontrou algumas pessoas e disse, por que que você não manda um alô pra nós? Então eu quero responder que eu não sabia que vocês ouviam também o programa, via rádio tem essa vantagem. Agora, monitorado aqui, qual é? Monetizado é o meu, aqui o TikTok, tá bom? Aqui eu sei quem está aqui na live, a pessoa entra, manda um oi aí, a gente responde e tal, mas no rádio, gente, a gente só vê, opa, eu tô sintonizado no seu programa, região do Japão, tem um amigo Johnny que vai fazer a grande festa dele, que dia é 13, no dia 13, domingo, a gente vai fazer a grande festa, o festejo da Virgem Maria, lá em Santa Rosa, muito falar dessa festa, quero convidar todos vocês para estar lá junto com a gente, tá bom? O Gilmar de Jesus, bom dia, senhor Donato Rios, bom dia, tudo bem, Gilmar? Gilmar é o do Lagoa, é? Vamos que vamos. Rapaziada boa, sintonizado junto com a gente. Eu me chamo Donato Rios, a partir de agora fico com você até as 8h25 da manhã, com o melhor do rádio, tá bom? Nós vamos começar, daqui a pouco vamos tocar a música Amor de Mulher Casada para Zé Augusto. Ele pede todos os dias uma música, todos os dias ele pede uma música e fica zangado quando a gente não manda, é verdade. Hoje, 7 de setembro, Brasília amanheceu em chamas. Nunca mais fizemos resenha. Hoje vai ter resenha, viu? Hoje nós temos que fazer uma resenha. Porque como o horário mudou, então nós vamos ter que fazer hoje, em média, 7h25, né? 7h30. Não, que 7h30 já tá aqui. Tem que ser 8 horas, né? 8 horas, isso mesmo. 8 horas é a resenha. Vamos estar falando de algumas coisas, vamos falar de eleições, e do que está acontecendo aqui no Brasil, no todo o Brasil, no Maranhão e no Brasil. É verdade, tá chegando. Hoje é 7, falta quantos dias, dona Sampaio? 28 dias, dona? 27 dias. 27 dias para as eleições. Ave Maria, menino do céu, tá chegando. Olha, eu quero aqui parabenizar a cada uma das pessoas que teve presente no grande evento do comício aí da Solange Almeida. Rapaz, o povão, ela tira menino. Mas menino, rapaz, tinha menino demais. É um menino que gosta dessa mulher demais. Você tá doido, lugar que o Solange chega. Rapaz, é menino demais, moço. Aí ela diz, deixa que os bichinhos cheguem pertinho de nós aqui. Pode deixar aqui, lascou os meninos tudinho lá em cima do palanque. Solange Almeida é onde contar, velho. Eu sei que tem muitas pessoas que dizem assim, aonde por esse período todos ficam muito humildes, gente. Não é verdade. Quem é, não muda. Ela é humilde o tempo todo. A Solange Almeida tem essa vantagem, ela lida com as pessoas, ela olha no rosto das pessoas, ela conversa, ela sente, ela pega na mão, ela tem aquela corrente bacana, positiva, tá? Olha que eu conheço ela há mais de 15, 16 anos, tá certo? E é sempre do mesmo jeito, carismática, tá? Carismática. Uma vez eu disse pra ela, digo, rapaz, você é uma advogada, né? Ainda bem que você hoje lida com outras coisas, porque um coração grande como ela tem, né? Tem que ser hoje uma líder mesmo como ela é. Vamos aqui mandando um forte abraço a toda a galera boa que está também aqui na região de Arari. Alô, Arari! Vamos aí mandar um abraço também ao Dudé. Muito obrigado ao Bill, ao Sebastião. Muito obrigado pelo carinho. Também agradecemos aqui o apoio da Prefeitura Municipal da cidade de Arari. Administração, ela é simplesmente Maria.

dando a vida de nossa gente, agora regaçando aí, fazendo um monte de estradas vicinais, dando acesso, direito de ir e vir, também vai logo, logo, vai estar aí fazendo a entrega das 50 casas populares lá no povoado Manuel João. Quero fazer parte desse dia para registrar junto, para poder trazer aqui para toda a galera e, claro, aí divulgar no perfil do programa Balacia Nordeste. Um programa que tem um trabalho institucional que vem fazendo e sempre trazendo a verdade, tá? Independentemente de qualquer coisa, ele tem um compromisso com a verdade. E o programa Donato Sampaio, vamos lá, meu povo, e hoje segundo de novo. Quem trabalha dia de 7 de setembro é o cabo trabalhador, é preguiçoso, né? Nós... Eita, meu pai do céu, vamos lá. Alô, Glauber, o amigo da gente, obrigado pelo carinho. Alô, Luiz, muito obrigado também. Alô, Ivanildo, alô, alô, alô, Ivanildo. Rapaz, ele me deu o nome de umas pessoas. Codozinho, Codozinho, alô, Codozinho. É, tem outro nome lá do São Lourenço que passou pela minha mente. Alô, meu caro amigo Ivanildo, se tiver na escuta, mande pra mim, por favor, o nome por escrito, tá bom? Das pessoas que estão sempre junto com a gente. Eu não sei se é os pais dele, eu não sei, mas eu sei que todo dia pede aí um, aqueles alô, e a gente manda com muito carinho, tá bom? 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Alô, Eduardo Lima, Eduardo Lima, se tiver na escuta do programa, doutor Eduardo Lima, preciso falar com você hoje. Assim que puder, lá das 8h40, 9 horas, me manda um oi. Alô, Eduardo Lima, um forte abraço. 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Mas é boa parte, resolve. Dá para fazer uns exames caros, dá para poder fazer acompanhamento, dá para fazer um transplante, dá para fazer tudo isso. Mas não perca tempo não, não perda tempo, pelo amor de Deus, que tudo no começo é muito melhor. Tudo no começo é melhor para resolver, tá bom? É verdade. Vamos aqui também mandando o Centro Médico, muito obrigado pelo carinho. Vamos aqui, lá do Celto Lima, muito obrigado pelo carinho, meu caro amigo. Esse que é doutor e é vaqueiro. Forte abraço pra você, o vereador Roberto Prazeres, muito obrigado pelo carinho. Ele que tá sempre junto com a galera, ouvindo e fazendo escutas por onde passa, né? E trazendo-os aí, buscando pelo menos fazer como é que faz, traz as soluções. 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Essa daqui é a mocinha. 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Nossa, rapaz disse que hoje estava precisado, viu, Luciano? Disse que hoje ele estava assim para baixo, amanheceu triste. Hoje caía bem. Fazer uma massagem, né? É bom que o cara tá ali na hora, de boa. Ei, rapaz, bacana. É a Lucia o nome dela, um forte abraço pra você, minha garota. Tá bem aqui, quem tá aqui? MC Poços, MC Poço, meu povo. É você que vai fazer o poço na sua fazenda, na sua chácara. Aí, bem aí no sei lá, na sua rua, né? É ruim de água, igual o João Diogo. Falar isso, já eu vou falar aqui, já. E nós estamos sabendo de mais informações. Vou buscar, o programa vai buscar essas informações que tá tendo. É, pessoas maldosas, tá? Ligado aí, muita gente que estão também fazendo parte do quadro da Caema, vão lá para desligar a água pro povo, gente, se estiver acontecendo, isso é caso de polícia, eu pedi para todas as pessoas, se tiver acontecendo isso na sua rua, que filme, mande uma foto que nós vamos levar isso pro Ministério Público, já leva, já com advogado e tudo. Leva tudo direitinho para chamar essas pessoas e perguntar por que elas estão fazendo isso. A partir de agora vai ter se monitorado direitinho. Se tiver acontecendo isso, pode ter certeza que vai sobrar. Vai sobrar demais. Isso não existe.

falta de compromisso com o povo. Homem cá, vamos ser, MC Pulso 989-92-1806-89. É isso mesmo, meu povo. Eita, você já vai poder ter aí água abundância, em abundância, porque a água é vida. Não se deve negar água. Como é que você vai fazer, rapaz? Se isso estiver acontecendo, oh meu Deus, eu quero que esteja acontecendo mesmo, para ver. Mas vamos estar aí, já estão, o pessoal já está na rua fazendo essas buscas, já está, se Deus quiser, eu espero que dê tudo certo. Vamos lá, todo mundo, ajudar. Se estiver fazendo isso, tire foto e manda para cá. E deixa que o resto a gente vai ver aí como é que faz, tá bom? Porque isso não pode acontecer. Está falando do molecagem, um bairro que tem não sei quantos dias que não chega água, tem outro bairro aqui no bairro Novo, parece que passa de 20 dias, 15 dias, está parecendo um povoado coque. Tem um dia que se não tiver, olha, chega água para o lado A, ao lado B tem que ter água, se o cara não tiver em casa, quando chega em casa não tem nem de que fazer o almoço. Tá? É um grande problema em Vitória do Mearense, nessa questão dessa água. Isso quando não passa aí, que a bomba se solta, que queima, vira diabo aí, da estação que pega fogo, vira o satanás, tu tá doido, parece que tem uma maldição nesse negócio, rapaz. Eita, meu pai do céu. Vambora, Donato, já vamos tocar a primeira música, porque agora já são 7h45. A primeira música é Amor de Mulher Casada. É...

Alô, Leonardo Sampaio, eu vi, sabe quem? O Jolata. Jolata chegou, me pediu muito desculpa, pediu mil desculpas pra mim, pra você, e eu disse pra ele, eu digo, eu tava quase bloqueando o teu acesso, mas como você tá dizendo que você esqueceu, né, o horário, e eu disse a ele, mas você tem, para ser um profissional, a gente tem que ter, saber horários, e tem que atender, isso é a primeira coisa que um artista precisa ter, é essa questão da preocupação com horário, viu? Porque se você começa, não, eu pensei que era no outro, eu pensei que era num dia desse, eu digo, não, tu disse que era quarta-feira, eu não anunciei você, mas eu disse que você chegasse, tu estaria lá, a gente batia um papo sim contigo. Então, em razão disso, você me pediu desculpas, tudo bacaninha, tá justificando, tranquilo, marca um outro dia que você vai vir lá de boa para ficar, para bater um papo lá com a gente, tá bom? Pronto, desse jeito, resolvido tudo, tudo bacaninha, que eu quero pra

E aí quando chegou em casa, já tinha outro dormindo lá no seu puleiro. Ô, vida de cara. Eita, Jolata, um forte abraço, Jolata. E bem, quem tá aqui junto com a gente é Zé Touro. Zé Touro lá do povoado Tori. Olha, vamos falar aqui com o seu Tiló. Ele que tá na BR Tiló. Seu Tiló. Alô, seu Tiló, lá na BR 222, lá em Boa Vista. É, tá certo. Muito obrigado, viu? Que Deus abençoe você. Muito obrigado pelo carinho. Você disse que gosta muito do programa, né? Tá legal. Luiz Luca, vi teus vídeos nos shows, amigo. Sucesso sempre pra você. Obrigado. Ah, é verdade. Ah, rapaz, esses vídeos tá dando o que falar. É verdade. Passo Triste. É o nome do cidadão, mas o nome dele é Antônio. Antônio Passo Triste. Por que que ele anda tem os passos tristes? Mas rapaz, o passo dele não é triste, o passo dele é lento. É aquele cabo que lá seco inverno, ele tá na mesma pegada. Quando tá todo mundo correndo, ele continua andando. É igual o Zé Curubu com aquele outro. E aí, mas ele continua. Vai, chega o mês de fevereiro, janeiro, ele continua no mesmo passo. Eita, meu amigo, um forte abraço pra vocês, toda a galera boa, pra minha mãe, né? Alô, minha mãe! Alô, Dorinho! Forte abraço, que Deus abençoe, viu, mãe? Sua benção e que Deus, logo, logo a gente já vai estar bem aí, viu? É, vou chegar aí pra contar aí, pra ter aquele almoço bem bacana com minha velha. É, vamos aqui também agora falando dos nossos colaboradores. Muito obrigado pelo carinho. Lembrando que na sexta-feira, no dia 11, tem aí o festejo então da Virgem Maria, bem aí no povoado Santa Rosa. Com a seguinte programação, tem estrutura de palco, som, muita gente bonita e também o paredão do Regis, tem Josivaldo do Arrocha que fez um showzaço. Donato Zampato não tá sabendo não, Donato. É um show lá no Parque Nico Costa. O nosso amigo, meu amigo rei, Josivaldo do Arrocha. É, deu conta, dá conta do apa. O homem é bom, o homem é bom. Além dele ser um caba gente boa, ele além de tudo, viu? É um menino que ouve, eu digo sempre pra ele, não sai desse caminho aqui. Se tu começar a sair desse caminho, dá errado. Não saia. Não saia porque daqui, desse caminho, você vai ver da onde você veio, você vai ver para onde você quer ir, você vai ver quem são as pessoas que estão do teu lado, você vai ver como é que é a vida. Cada dia a gente aprende um pouco mais. Não te importa, porque críticas, elas surgem. E muitas vezes as críticas vêm da própria família. Sabia, gente? É, principalmente os artistas. Enquanto tu não cresce num determinado patamar, tu é o cara que não ia dar certo, tu é o cara que poderia, sei o quê, poderia ter estudado, porque se tivesse estudado seria um sei quem, outro. Mas quando chega lá, aí vem a família todinha, mesmo lá.

criticando é os mesmos que chegam para pedir uma ajuda. Rapaz, tu já viu? É desse jeito. Valdeci, lá do Arapari, o grande, como é que eu posso dizer? O garimpeiro selvagem, ele pede aí uma música, né? Para Valquiele, para oferecer para Valquiele, Boca do Campo, Rila, em Anajatuba. Ah, o amor secreto. Ah, Rila. Rila sempre tá ouvindo aí o programa. Rilas! Ei, Rila, tu não vem aqui nem para conhecer o teu, digamos assim, seu, teu admirador secreto. E ele disse que já tem duas vaquinhas, mais 20 galinhas, vai comprar agora mais 6 cabritinhas, duas porcas boas, daquela, da raça, ele até estava falando, qual era a raça boa? Eu digo, rapaz, pega aquelas pé duro mesmo, e no dia que tu estiver trabalhando aí, elas comem coco. Tem esse negócio não. Na beira do baixo. Agora pega bastante galinha, né? Pra ter aí, pra poder, quando a gente chegar lá, ter menos galinhazinha pra ele comer. Nós somos igual, nós somos pior do que raposo, é verdade. Tá bom? É, quem também tá aqui tá, Rila, que tá aí na Jatuba, e para todas as gatinhas, tu te sabe esse negócio de gatinha? Que se tu for com Rila, tu tem que ir, ó, uma panada de facão nas costas, caboclo. Não é não, Rila? Tem que fazer. São Félix, quem aqui também? Rony, Chico, lá em São Lourenço, e Carrinho, no Arapari. Amado Batista, seis. Ah, sei. Eu sei que o amor que eu tenho por ela. Ai, garimpeiro selvagem. Tu tá doido, apaixonado. Ele que disse que o sonho dele é ir pro garimpo levar uma carreira de uma onça pintada. 6 horas da manhã. Ou então 6:30 da tarde. Tome! Cada um com seus pensamentos, com seu sonho, mesmo que seja esquisito. Não tem problema. Música do lado, Sampaio! 7:55, Brasil!

aqui mandar um forte abraço a Ozilan. É Ozilan o nome dele? É Ozilan? Como? É Ozilan, não, não vou chamar com de cana, não. É Donato Sabai que tá chamando, viu, Ozilan? É. Falar disso, vamos aqui também falar do evento do nosso amigo Dione, que vai ser no dia 13, gente. Uma grande domingueira, muita música bacana, tira gosto de camarão. É. Camarão seco, é bom demais, pra te dar gosto bem salgado. E o cabra bebe, só com camarão ele bebe 3 copos de cerveja. Ave Maria, hein? Ai, é bom demais, meu amigo velho. Vamos aqui também, no dia 13, é uma grande domingueira, tá bom? Então você é o nosso convidado. É, mandar um abraço também, meu caro amigo Buga. Este é uma figura, esse cara tem, um cara iluminado por Deus. Rosarinha, sua esposa, seus filhos, enfim, muito obrigado pelo carinho. É, quem também tá sempre com a gente na escuta do nosso programa, a galera boa aí do Jaguari, muito obrigado. A você que acompanha o nosso programa, gente, toda a região, sinta-se abraçado. Eu tenho, às vezes, assim, até cima de a gente falar de uma região, falo, aí ele disse, mas por que ele não fala? Gente, nem eu, nem Nonato, tinha noção que esse programa tinha uma cobertura tão grande, tá? A gente anda nos lugares, eu não faço questão, eu não chego nos shows, eu não falo A, nem um B de programa. Mas quando a gente chega, os caras me veem, dizem, eita, senhor, manda um alô pra nós. Senhor, a gente acompanha seu programa, me mostra um rádio, manda um imagens, olha lá, é a imagem do rádiozinho lá na cabeça da estaca, entendeu? É outros botando, bota dentro do cofo, gente. Onde é que já tem visto isso, né? Dentro do cofo, pra não perder o programa, leva o rádio e os caras dizem, olha, os caras passam aqui com o rádio, dentro do cofo, ouvindo. Gente, que coisa maravilhosa, eu fico muito feliz por isso. Então é por isso que a gente trabalha sábado, não, trabalha feriado, quando é dia de semana, a gente não tem esse negócio de não vir. A gente vem, sábado, hoje é dia 7, né, 7 de setembro, nós estamos aqui para poder levar essa alegria para vocês e eu compartilhar com vocês. Mas vocês também alegram muito o nosso dia, de verdade. Mas vamos falar agora aqui da resenha, um pouquinho do que está acontecendo aí nas políticas, acontecendo pelo Brasil afora e acontecendo em Brasília, que está em chamas.

Supremo. Olha, gente, hoje nós vamos falar de coisinha, qualquer coisa não, rapaz. Nós vamos falar agora hoje que é do Supremo. É, coisa da elite, coisa de gente grande. Vocês estão achando que lá também não tem barraco, não? Vocês estão achando que lá também não tem quebra-pau? Vocês estão achando que lá não tem esse negócio do cabal que quer puxar o tapete do outro? Claro que tem. Olha, gente, foi decretado praticamente, isso tá uma doidice. Uma doideira. Depois daquelas conversas ser colocado aí, divulgado no Jornal Nacional, na grande mídia, André Mendonça deu um pontapé. Parecia que eu tava vendo, sabe o quê, Donato Sampaio? A Lava Jato, de 2018. Meu irmão, é as mesmas coisas, pode ver que são narrados pelos mesmos repórteres, os mesmos comunicadores, são os mesmos jornalistas. É os mesmos, Donato Sampaio. Muda só de horário. São os mesmos, do mesmo jeito, da mesma forma. Foi plantado, eles vendem uma narrativa, só que eles não pensavam que poderia ter uma retaliação. Aí Alexandre de Moraes, que de besta, aquilo ali não tem cabelo na cabeça, né? De outra coisa, só desperto. Chegou e já tinha montado toda uma relatoria assim, ó, bonitinho, olha. O relatório aqui, ó, tchau. Pegou da Polícia Federal, chegou, fez o procedimento certo, entregou o seu presidente do Supremo, que é o Fachin, e ele pediu realmente que tenha esclarecimento e pediu para que uma investigação. Aí, o que que acontece? Vá para um lado, vá para outro. Quando você prova que é parcial, aí vai para a plenária. O que que acontece?

correndo atrás. Quem é que vai ser o voto decisivo para ver se abre investigação ou não contra A ou B? É a Carmen Lúcia. Todo mundo, aí entrou todo mundo querendo pressionar Flávio Bolsonaro. Flávio deve estar com ali, não passa o Wi-Fi, né? Primeiramente porque tudo de Lulinha. Aí foi comprovado que Lulinha não, cara, nunca deveu, mano. O cara não deve, bicho. Depois que Flávio Dino pegou os inquéritos da Polícia Federal, que tá tudo bonitinho ali, teve umas coisas que foram reveladas, que ainda vai ser aberto para todo mundo. Ou seja, divulgado em breve, tirar o sigilo, foi comprovado que Lulinha não tem nada a ver, bicho. Aí eu tava observando uma coisa, que Lula também julga o filho dele, mesmo quando quer pede justiça. Porque quando ele diz assim, o meu filho tem que provar a inocência. Mas Lulinha não processou ninguém, Lulinha não foi correr atrás de ninguém. Quem tem que provar que ele é culpado é a polícia. É o inquérito que pode chegar a condená-los ou não. Como é que o cara está sendo investigado e ele tem que provar a inocência? Não, a polícia tem que provar que ele é culpado. E ele não é culpado. Por isso que está com essa loucura toda. E pode ter certeza, tudo que a gente fala aqui acontece depois. Pode ocorrer o primeiro impeachment no Supremo. Pode ocorrer? Pode. Agora? Não. Não é agora, porque o senador não quer se queimar com ninguém. Ele é doido, é. Mas já está cogitando. Pode sofrer o primeiro impeachment. Pode ser o Alexandre Moraes? Até pode. A chance é pequena, mas pode. Agora o André Mendonça, pode ter certeza. Não escapa. É difícil. É difícil demais, porque o cara, meu irmão, comeu, cuspiu, ainda cagou, pegou aquela veia no prato que tá se alimentando até agora, viu? É desse jeito. Então, pode vir aí o primeiro impeachment. Tudo que a gente pode ter certeza, tudo que a gente fala aqui, velho, acontece. Então, bora, meu filho. Essa foi a resenha de hoje. Lembrando também que as eleições do estado do Maranhão tá acirrada. Todo mundo dizendo que ganha no primeiro turno. Só sei que um vai ter que ganhar. E o outro, um sorri e o outro chorar. Vamos ver como é que vai ser. Vamos ver, meu povo. Essa foi a resenha de hoje. Nonato Sampaio tem a música de Amado Edilson. Eu quero a música de Amado Edilson. Deixa eu ver aqui, rapaz, como é o nome da música. Alô, Candy. Olha lá, não vai na música de Amado Edilson pra mim. Deus, Espírito Santo, ele que dá o Espírito Santo, que é a música de Amado Edilson. Ah, tu bota aí a mulher do cachaceiro, tem com ele? Tem? Com Amado Edilson? Não tem? Ah, tá. Rapaz, então vambora, meu filho. O que é que nós bota? O que é que nós toca? Vê uma bonita aí. E nós coloca aí para o meu caro amigo ali do lado, Espírito Santo, que está acompanhando nosso programa. Tá? O nosso programa. Agora, são 8:07. Trabalhamos no oferecimento também. Sabe de quem? Meu caro amigo Carlos Chaves, lá no Recanto Florido. Muito obrigado pelo carinho. A rapaziada boa que tá aqui sempre junto com a gente. Alô, Luiz Santos. Alô, Velez Construções.

essa letra é uma grande realidade. Tem muita gente quando está em cima do dinheiro, né? Que tem ali a riqueza, carros bons, apartamentos. Ele acha que ele não adoece, ele pensa que ele é o maior, que ele é o rei, que ele... Não, eu sou intocável. E quando na verdade a gente até comentou isso lá no início do programa, o dinheiro propõe algumas coisas, alguns momentos e tal, mas tem coisa que o dinheiro infelizmente não resolve, tá? É importante ter? Sim, sim, é importante. Mas você não pode colocar o dinheiro como seu Deus, porque Deus está acima de tudo, de qualquer coisa. Eu conheço tantas e tantas pessoas que, por mais de ser tão ricos, mas ricos mesmo, muito dinheiro, que não sabia nem o que gastar, adoeceu. E o dinheiro não teve como trazer, devolver a saúde. Gastava de um jeito, adoecia de outro. Ah, fazia um negócio de um lado, caía de outro. Porque ele tinha o Deus, parece-me, que o suporte dele era o Deus do dinheiro. E esse Deus do dinheiro, ele só vem, só traz coisas ruins. Ele propõe momento, mas uma vida tranquila, em paz, quem traz a paz é Deus. Mas as duas coisas, tem uma coisa que a gente sempre fala: tu prefere ter a riqueza do que ter a paz? Eu quero a riqueza da paz, porque a paz é uma riqueza muito grande. Propor momentos é importante, mas a paz, não há nada neste mundo que substitui. A coisa boa é se dormir em paz, se acordar em paz. Chegar no final de semana, olhar para os seus filhos e ter paz. Então a paz é muito importante. Olá, Tom Sampaio, agora são 8h14. Vamos trazer aqui no nome dos nossos amigos, mais uma vez. Aqui, quem tá aqui? Grupo Beleza, obrigado pelo carinho. 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E aí tem aí, fazendo estradas aí pro lado da Laranjeira, trazendo coisas boas e o direito de ir e vir, e também 50 casas populares bem aí no Manuel João. Um abraço forte aí para esta grande mulher, Maria, simplesmente Maria. Sacolão do Silvan, também aqui a Delícia Gilada e Roseira Peças e Serviços, Prefeitura Municipal da cidade de Igarapé do Meio, a administração, ela, Aldenira Silva e Almeida Souza, o amigo do povo. Falar isso de Almeida Souza, ele se torna hoje um dos nomes mais cotado aqui em Vitória do Mearim para 2028. Há muitos que dizia, né, por aí, a gente falava: olha, vocês estão pensando, não, vocês estão pensando uma coisa, vocês andam falando umas coisas que não tem nada a ver, que, ah, que Almeida não vai ficar aqui, Almeida, se acalma. Aí, quando, Almeida, é isso? Não, é, seremos sim, se Deus quiser, né, 2028, prepare-se, que Almeida Souza vai estar sim, fazendo o que ele já faz hoje, andando em todos os interiores, em todos, fazendo escuta, né? Ouvindo você, você vaqueiro, você trabalhador rural, você quebradeira de coco, você que está aí o dia a dia, o pescador, você que é empreendedor, você que é empresário, você que é fazendeiro, tu vai ter a chance sim de falar com ele, olhando nos olhos. Almeida tem uma vantagem, que ele olha, conversa com a pessoa olhando nos olhos. Ele chega ali, ele olha nos olhos da pessoa. Isso é muito importante. Ele não desvia o olhar. Então, quando ele olha para ti e fala: isso. Tá comigo ou não? Tô. E aí, eu tô falando que até os meninos, quando chega aí num lugar aí, é menino demais. Eita, meu pai do céu. Rapaz, os meninos, o povo, é tudo um povo em geral, né? E quando... Eu lembro assim, quando ele diz assim: olha, 28, estamos chegando aí. Ah, você tá doido, é o povão. É loucura total, né? É um grupo bacana, o grupo que mais cresce em Vitória do Mearim, e preparado com um grande homem que tem realmente aí um currículo muito positivo. Ah, mas agradou? Não, nem Deus agradou todo mundo. Tem gente que não acredita em Deus até hoje.
É assim que funciona. Donato Sampaio, vamos trazer a música Paixão Errante em cima das 8:17. Isso é verdade. Paixão Errante, meu filho. Vamos mandar pra Chicão, que gosta demais dessa música.

Quem fez essa música, esse bicho deve ser um dos maiores raparigueiros, carraceiro, manguaceiro, desgraçado, capa miserável, fazer uma letra dessa, viu, bem? Vou te contar uma coisa, bora botar essa mulher, não dá pra fechar o programa. É Mastruz com Leite. Eita, meu pai do céu. Olha, gente, lembrando que no dia 26, tá vindo aí a grande cavalgada. Cavalgada, não sei ainda o nome, muito detalhe ainda, mas já fui aqui avisado que vai ter a grande cavalgada. É, o nome do local onde vai ter também, não sei, mas amanhã a gente já vai passar isso, todas as informações. E um apoio total do Almeida Souza. É o que eu volto a lhe dizer. Tem festa, tem vaquejada, tem animação, tem cavalgada. É o homem que ajuda, né? É o cara que gosta disso. Além dele ajudar, ele participa. Ele bota cavalo, ele leva 2 caminhões de cavalo, chega lá e vai, e é Solange Almeida. Rapaz, o negócio é bacana. Vitório Meirinho precisava de um cava desse, vaqueiro, né? Vaqueiro, o cava que não se esconde de ninguém. O cara que tá lá vai ver. Mas será se a casa do Almeida aqui em Vitória do Meirinho vai ser uma casa privada? Ah, tá muito, vai. A casa de Almeida aqui em Vitória do Meirinho, meu povo, vai ser uma casa e vocês chegarem, vai saber se ele tá ou não. Se ele tiver, vocês vão sentar e tomar café com ele. Se ele tiver em Vitória do Meirinho, ele vai estar sempre ali, ó, conversando com as pessoas. Porque é assim que Almeida é. Não foge da raia. Ele não foge de ninguém. Ele não foge do povo. Tá bom? Pode aguardar aí. A gente vinha falando. Olha, gente, ele não tá de brincadeira, não. Tem tudo para ser o novo prefeito. Mas vamos ver, né? Eleição é igual futebol. Se ganha dentro do grande espetáculo do jogo. Então, bora. Nunca maltrate alguém quando estiver subindo, porque um dia tu pode levar uma cocada na cabeça quando tu estiver descendo. A última de hoje, coração, que karma você tem?

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2: 8:25. Repita. 8:25.
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4: Quando eu quero falar com Deus, eu apenas falo.
5: Concedei-nos, Senhor, a serenidade necessária para aceitar as coisas que não podemos modificar. Coragem, Senhor, para modificar as que podemos, e sabedoria para distinguir umas das outras. Olá, meus irmãos, olá, minhas irmãs, carinhosamente o nosso

0: bom dia. Hoje, segunda-feira, é com as graças de Deus e a luz do Divino Espírito Santo que a partir de agora passamos a apresentar o programa Uma Luz em Sua Vida. O programa Uma Luz em Sua Vida é um programa espírita e aconselhativo que tem como principal objetivo levar até você uma mensagem de fé, uma mensagem de esperança, uma ajuda espiritual, principalmente aos menos favorecidos pela sorte. Este programa tem a criação, produção e apresentação desse médium vidente que aqui vos fala, o Pai Márcio de Oxalá, o maior conselheiro espiritual do Brasil, diretamente de Cruz das Almas, na Bahia, aqui para a cidade de Vitória do Mearim. E eu quero começar o nosso programa de hoje abraçando a cada um de vocês, meus irmãos, minhas irmãs, mandando o nosso bom dia, as nossas energias positivas a você que mora aqui na cidade de Vitória do Mearim, a você que mora no campo e nos escuta, a você que mora nas cidades e localidades circunvizinhas e sintonizam essa emissora. Queremos começar o nosso programa abraçando a cada um de vocês e mandando o nosso bom dia e as nossas energias positivas. 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
1: Você que fez o remédio para minha filha, aí deu certinho. O nome dela é a Marinette, eu sou mãe dela. Quer dizer, deu certo demais, que ela já tinha andado aí em versos aí, nada. E você foi só eu indicar direitinho, em hora, deu certinho, graças a Deus. Primeiro lugar Deus, segundo você, deu certinho, certo.
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0: E atenção, amigos e amigas ouvintes, atenção você que sofre com doenças misteriosas, vícios de embriaguez ou drogas, você meu irmão, você minha irmã que vem passando por um momento difícil na sua vida, você que perdeu o grande amor da sua vida e quer tê-la de volta em poucos dias, pare de sofrer imediatamente. 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
0: E agora, meu irmão ou minha irmã, eu quero falar com você que está sofrendo aí com o vício da embriaguez, você que está passando por esse constrangimento, perdendo tudo para o mundo dos vícios, ou tem alguém aí no seu convívio familiar que está perdendo tudo para os malditos vícios de embriaguez, vícios em drogas, em jogos, enfim. 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Pare de sofrer imediatamente. Temos tirado pessoas da sarjeta, pessoas que já tinham perdido tudo para o mundo dos vícios. E hoje, essas pessoas estão inseridas novamente na sociedade porque acreditaram no nosso trabalho, tiveram fé primeiramente em Deus, que é quem pode tudo, e segundo, vieram até a minha pessoa e hoje essas pessoas estão libertas. É só você acompanhar o nosso programa aqui que você escuta dezenas de depoimentos aí de pessoas, né? Que já tinham perdido tudo para os vícios e hoje, graças a Deus, essas pessoas se recuperaram porque acreditaram no nosso trabalho. Muitas das vezes essas pessoas, né, não acreditam, mas outra pessoa do convívio familiar vem até a minha pessoa, traz uma peça de roupa, a data de nascimento, nome completo e através disso podemos agir, fazer um trabalho na vida dessa pessoa, porque abaixo de Deus foi Deus que me deu o dom, a capacidade de poder tirar o vício de qualquer pessoa, qualquer vício que seja, em drogas, em bebidas alcoólicas, em jogos, de qualquer pessoa em cima da terra. E essa pessoa, como eu já disse aqui, não precisa nem vir me procurar. Basta que alguém do convívio familiar acredite e dê o primeiro passo em busca da libertação espiritual dessa pessoa. Portanto, meu irmão ou minha irmã, se você está passando por isso, ou tem alguém aí vivendo essa situação, nos procure, venha, dê o primeiro passo em busca da sua libertação espiritual. 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
0: Se você, meu amigo ou minha amiga, está sofrendo com uma doença misteriosa, aquela doença na qual você já procurou a medicina e a medicina nada pôde fazer para te ajudar. Você já fez exames e mais exames, toma remédio todos os dias e é mesmo que está tomando água. A tua casa já está igual uma farmácia do tanto de medicamento que você já comprou e nada de solucionar o teu caso. 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
0: Se você, meu amigo, se você, minha amiga, não tem sorte no amor, você não dá certo com ninguém, você perdeu o grande amor da sua vida, você dentro da sua casa está vivendo mais um campo de batalha, é brigas e mais brigas, o teu casamento está indo às ruínas, é hora de procurar ajuda. 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

Olha, meu amigo ou minha amiga, se você está sofrendo porque está vendo o seu comércio e a falência, você montou um comércio, não vende nada. No começo parecia até que ia dar certo, mas de repente começou tudo a dar errado. Você não vende nada, quando vende não recebe. A tua empresa está indo de água abaixo. Os teus negócios não estão dando certo. Meu irmão ou minha irmã, é hora de procurar uma ajuda espiritual. De repente, tem alguém com o olho grande para cima de você. De repente, você foi vítima de um trabalho de magia negra. Olha, meu irmão ou minha irmã, saiba que nesse mundo de tudo há. De nada mesmo você pode duvidar, tá bom? Mas o importante é que você agora está tendo a oportunidade de solucionar os seus problemas. 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Você vai prosperar, você vai crescer na vida, porque você merece ser feliz. 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Não fique aí parado achando que o teu caso não tem mais solução. 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
0: Bom, meus amados irmãos e irmãs, ouvintes aqui do nosso programa, agora eu quero convidar você que nos escuta todos os dias a fazermos juntos uma poderosa oração. Você, meu irmão, você, minha irmã, que está aí nos ouvindo, pegue nesse exato momento um copo com água ou uma garrafinha com água, coloque ao lado do seu rádio e faremos juntos uma poderosa oração. Após o término dessa oração, você fará uso dessa água da forma que o seu coração mandar. Se você sente enfermidades por dentro, você tome uns 2-3 goles dessa água. Se você tem algum ferimento, alguma enfermidade por fora, alguma dor, você lave com um pouco dessa água. Você também pode jogar um pouco dessa água nos 4 cantos da sua casa, no seu automóvel, que servirá para espantar qualquer tipo de demanda espiritual, espantar a inveja, o olho gordo. Faça com muita fé, com o seu coração voltado para Deus, sempre com muita fé em Deus, que é quem pode tudo. Irmãos e irmãs, e agora rezemos a poderosa oração de Santa Rita. Ó poderosa e gloriosa Santa Rita, chamada Santa das Causas Impossíveis, advogada dos casos desesperados, auxiliadora da última hora, refúgio e abrigo da dor que arrasta para o abismo do pecado e da desesperança, com toda a confiança no vosso poder junto ao coração sagrado de Jesus, a vós recorro no caso difícil e imprevisto, que dolorosamente oprime o meu coração. Alcançai a graça que desejo, pois sendo-me necessária, a quero. Apresentada por vós a minha oração, o meu pedido, por vós que sois tão amada por Deus, certamente serei atendido. Dizei a nosso Senhor que me valerei da graça para melhorar a minha vida e os meus costumes, e para cantar na terra e no céu a divina misericórdia. Santa Rita das Causas Impossíveis, intercedei por nós. Amém. E assim, meus amados irmãos e irmãs, finalizamos o nosso programa de hoje, agradecendo pela sua audiência, pela sua companhia. Fiquem todos com Deus e até o nosso próximo encontro com mais uma palavra de fé e esperança. Tchau, tchau.
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2: 9:02. Repita, 9:02.
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Bem-vindo, bem-vinda a mais uma Atração 89,9. Está começando o Bom Dia Cidade. Depois de um bom fim de semana, estamos por aqui mais uma vez para te fazer companhia. Segundona, dia 7 de setembro, feriado, né? Feriado da Independência. Estamos por aqui mais uma vez e até meio-dia eu te faço companhia, viu? Vai rolar muita música legal, vai rolar a sua participação. Por aqui também, resumo de novelas, dicas de saúde, tem também o horóscopo do dia, as notícias mais interessantes também, tudo que de mais interessante, mais importante estiver acontecendo ou aconteceu por aí, a gente conta por aqui. Prazer, eu sou o Luiz e te faço companhia a partir de agora. Participações aqui através do WhatsApp 992-29-9757. Primeiríssima de hoje, eu te pergunto, que país é esse?

0: dessa vez você não escapa, neném. É.
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2: 9:21.
1: Repita.
2: 9:21.
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5: Paris, segunda-feira, 7 de setembro de 2026. A vitória da Alternativa para a Alemanha, AfD, nas eleições regionais da Saxônia-Anhalt, provoca forte reação da imprensa alemã e francesa e amplia a pressão sobre o chanceler Friedrich Merz. Com cerca de 44% dos votos, o partido de extrema-direita alemão alcançou seu melhor resultado histórico e impôs uma derrota considerada humilhante à CDU, partido de Merz. Jornais apontam que a votação reflete o descontentamento com o governo federal e alertam que uma possível aliança da AfD com o partido populista BSW pode abrir caminho para um primeiro governo regional de extrema-direita na Alemanha desde a Segunda Guerra Mundial. Israel acusou nesta segunda-feira o Hezbollah, grupo islâmico libanês apoiado pelo Irã, de repetidas violações do frágil acordo de cessar-fogo no Líbano. Segundo o governo israelense, o grupo continua reforçando suas capacidades militares no sul do país. Durante a noite, bombardeios israelenses deixaram 11 mortos na região. O primeiro-ministro, Benjamin Netanyahu, teria ordenado a evacuação de dezenas de postos avançados de colonos israelenses na Cisjordânia ocupada. Estariam na mira cerca de uma centena de assentamentos informais construídos sem autorização em áreas sob controle total ou parcial da autoridade palestina. A medida ocorre após forte pressão internacional diante do aumento da violência de colonos contra palestinos. O governo iraniano anunciou hoje a criação, nos próximos dias, de uma nova zona regulamentada no Golfo e um novo corredor de navegação no Estreito de Hormuz. A nova área de acesso restrito abrangerá parte do Golfo a partir da zona afetada pelo bloqueio americano. Navios que entrarem nessa região poderão ser incluídos em uma lista de sanções. O anúncio ocorre em meio à escalada das tensões entre Israel, Irã e Estados Unidos. A Organização Meteorológica Mundial alertou que o aumento das ondas de calor e dos incêndios florestais impulsionados pelas mudanças climáticas ameaça reverter avanços obtidos na melhoria da qualidade do ar em várias regiões do mundo. Segundo a agência da ONU, o calor extremo favorece a formação de poluentes e agravos.

0: 25, bom dia.
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0: Muito bem, vamos tocando aqui o nosso barquinho de bem com a vida na sua segunda-feira, começando a semana assim, sempre de bem com a vida por aqui até meio-dia com você aqui através das ondas do rádio. Você pode participar aqui com a gente através do WhatsApp 992299757. Pede música, manda teu alô aí para quem quiser, viu? 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
0: Começando agora o horóscopo do dia. Alô, pessoal de Áries, Touro e Gêmeos, conferindo com a gente o que os astros têm a dizer para esta segunda. Áries, aproveite o período para se divertir, brincar com os filhos, namorar ou curtir a sua própria companhia e fazer só o que te der vontade. Em pequenos atritos, né? Um pequeno atrito, aliás, poderá ser resolvido agora pela manhã. Evite brigar por bobagem a partir do meio-dia. O clima ficará mais animado, bom para curtir as coisas boas da vida e alegrar aí o coração, viu, Áries? Touro, um recado atravessado vai irritar, poderá te irritar, viu? Exatamente. Vamos lá, Touro, um recado atravessado poderá irritar logo cedo e nem será com você, viu? Deixa pra lá. Da metade do dia em diante, a casa será o melhor lugar do mundo, com um almoço bom, carinho da família ou reencontro especial. Assuntos de trabalho voltarão a rodar sua cabeça esta noite. A dica para resolver só amanhã. Aproveite o feriado aí para fortalecer aí a autoestima e desacelerar um pouco. Gêmeos, despesas dos filhos ou programa de lazer poderá pesar no orçamento. Não será motivo aí para estragar o feriado. Conversas, passeios curtos, né? E gente animada por perto irão colorir o dia. Uma ideia inesperada que surgirá à noite mexerá com você. Irmãos e pessoas próximas irão animar o clima com palavras carinhosas e novidades também, tá bom? Bom, deixa eu então trazer mais sucesso aqui na programação. Música aqui pra Najara, tá escutando a gente lá em Monção. Tá querendo curtir aí 6 cordas, forrozinho legal. Ela tá oferecendo aqui pra filha dela, a pequena Nara, né? Tá bom então, vamos nessa com forrozinho esperto aqui. 6 cordas, tá aí Mastruz com

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1: 9:32.
2: Repita.
1: 9:32.
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3: Este é o canal do sucesso, Rádio Cidade de Vitória, com o programa Bom Dia Cidade, aquela musiquinha que você gosta muito de ouvir. A gente está rolando por aqui. Participações aqui através do WhatsApp 992-29-9757. Mandar música aqui pro meu brother Paulo Ricardo, tá ligado com a gente em hoje em Pindoval, né? Isso, tá curtindo a folga, o feriadão prolongado. No paraíso ali, como ele mesmo fala, ali em Pindoval, Miranda do Norte. Tá bom então, Paulo Ricardo, já a gente rola aí o John Mayer. Quem também tá participando aqui do programa é o Luiz, meu xará, Luiz Carlos, meu brother, tá ligado com a gente lá em Minas Gerais, lá em Frutal, querendo curtir o som do Raul Seixas, né? Tente outra vez. Daqui um pouquinho a gente rola aí o saudoso Raul Seixas aqui no Bom Dia. E aí, tá aí o John Mayer, New Light.

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1: 9:47.
2: Repita.
1: 9:47.
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4: Este é o Giro de Notícias, eu sou Iveson Gomes e você acompanha os destaques do momento. O ministro André Mendonça liberou para julgamento no plenário do Supremo Tribunal Federal o caso envolvendo mensagens entre Daniel Vorcaro, do Banco Master, e um número atribuído a Alexandre de Moraes. Nas conversas, Vorcaro teria pedido ajuda para interferir em investigações da Polícia Federal e do Ministério Público. A PGR pediu anulação do relatório da Polícia Federal, que revelou as mensagens. Cabe ao presidente do STF, Edson Fachin, definir quando o caso será julgado. Parte da estrutura de um camarote cedeu durante a festa do peão de Campo Limpo Paulista em São Paulo, na madrugada deste domingo. Segundo a Defesa Civil, 24 pessoas ficaram feridas e foram levadas a hospitais da região. O espaço foi interditado e causas do acidente estão sendo apuradas. 13 pessoas ficaram feridas após 3 pórticos com placas caírem durante chuva e vendaval na Expo 7, em Sete Lagoas, Minas Gerais, na noite de sábado. O acidente ocorreu horas depois de outra estrutura desabar no mesmo evento e deixar 12 feridos. 8 vítimas foram levadas ao Hospital Municipal e já receberam alta. Um passageiro de 67 anos foi amarrado à poltrona com fita adesiva após causar tumulto em um voo da American Airlines nos Estados Unidos. Segundo testemunhas, ele agrediu passageiros e fez ofensas racistas e homofóbicas durante o trajeto. O FBI e a Autoridade de Aviação dos Estados Unidos investigam o caso. Maria Clara Pacheco conquistou neste domingo o ouro na categoria até 57 quilos do Grand Prix de Muju de Taekwondo na Coreia do Sul. Na final, a brasileira venceu por 2-0 a sul-coreana Kim Yoon-jin, atual campeã olímpica. O Brasil também subiu ao pódio com Henrique Marques, bronze na categoria até 80 quilos.
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5: De volta o horóscopo do dia, pessoal de Câncer, Leão e Virgem, conferindo com a gente o que os astros têm a dizer para esta segunda. Vamos lá. Câncer, o dia abrirá uma iniciativa, né? Se abrirá com iniciativas para deixar a casa mais bonita e confortável. Amplie as comunicações e resgate antigas relações. Alguém da sua rede poderá fazer uma proposta profissional. Reflita com calma antes de discutir as condições e respeite suas prioridades. Assuntos financeiros e investimentos ficarão claros. Leão, o dia começa devagar, desacelere e aumente a conexão com sua força interior. Em algumas horas, a motivação voltará com a entrada de lua em seu signo. Aproveite o feriado para se cuidar, renovar a imagem e circular em um ambiente diferente. Uma parceria jogará um assunto sério na mesa no fim do dia. Escute, reflita e encontre soluções a longo prazo. Virgem, um convite de amigos vai esbarrar no orçamento neste feriado. Escolha o programa mais simples ou um negócio que for favorável. Aproveite o feriado para desacelerar, descontrair e sonhar mais alto. Um assunto de trabalho ou de saúde voltará à cabeça no fim do dia. Bom para organizar as prioridades da semana e se preparar para um novo começo. Virgem, para Câncer, Leão e Virgem, super bom dia. Daqui um pouquinho a vez do pessoal de Libra, Escorpião e Sagitário.
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5: Maísa tá escutando a gente em Arari, né, Maísa? Tá participando aqui do Bom Dia, tá querendo curtir aí a dupla Zé Neto e Cristiano, já já a gente vai rolar. Música aqui também pro Paulo. Alô, Paulo Henrique, tá escutando a gente lá em Miranda, também tá participando aqui do programa. Música aqui também pra Jessiane lá de Anajatuba.

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1: 10 horas. Repita. 10 horas.
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2: Mas que prazer estar na tua companhia, aqui pela 89,9, 10:10, temperatura no momento 31 graus, calorão no feriado, viu? 31 graus no momento aqui na cidade de Vitória. E a temperatura máxima prevista para hoje é de 35 graus, vai fazer muito calor, é a previsão, né? Aliás, nos últimos dias tem feito bastante calor. Umidade do ar está um pouco baixa, 65%, razoável, né? 65%. A umidade do ar. Muito bem, 10:11, agora a previsão astral, pessoal de Libra, conferindo comigo o que os astros têm a dizer para a sua segunda. Libra, com Vênus em seu signo, você atrairá novos relacionamentos e negócios. Aproveite o feriado para dar mais espaço às amizades e à vida social. Mesmo que o humor oscile, o dia será ótimo e repleto de novidades. Incômodos e desconfortos passarão rápido. Faça um balanço dos últimos tempos e finalize um ciclo. Horizontes se abrirão, viu? Libra. Alô, alô, Escorpião. A vontade de sair da rotina esbarrará no cansaço e na preguiça. Vá devagar, que a energia voltará em poucas horas. Mesmo no feriado, as conexões profissionais estão abertas e você ganhará projeção com uma boa ideia. Um tema de família ou pendência pedirá soluções e transformação nos velhos padrões emocionais. Sagitário, um acerto de dinheiro com amigos poderá pesar no clima da manhã. Resolva com clareza, sem enrolação e siga em frente. O dia será bem agradável para passeios, pegar a estrada ou qualquer coisa que acabe, né, com a mesmice. Atividade ao ar livre, boa música, exposição de arte ou prazeres gastronômicos irão animar o seu feriado, viu? Poder de influência em alta, viu? Sagitário. Para Libra, Escorpião e Sagitário, muito bom dia!
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2: Você pode participar aqui com a gente através do WhatsApp 992-2997-57. Ana Maria, tá escutando a gente ali em Conceição do Lagoaçu, tá participando aqui do Bom Dia Cidade. Música aqui também para Maria Antônia. Aliás, música aqui para Jessiane ali de Coque, Vitória do Mearim.
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3: De acordo com a Sociedade Brasileira de Pediatria, crianças que dormem e acordam mais tarde têm o sono afetado até os 20 anos. O sono desempenha papel importante no desenvolvimento físico e cognitivo. Durante a noite, o corpo libera hormônios, como o do crescimento, que contribui para o aumento de estatura e ganho de massa muscular. Já o sono, mais próximo ao final da noite, é responsável pela consolidação da memória e aprendizado. Ambos os processos são indispensáveis para o bom desempenho escolar. É o que explica o otorrinolaringologista, especialista em medicina do sono, Lucas Padial.
4: Eu diria que o sono, ele definitivamente é um dos protagonistas para o processo de aprendizagem. É durante uma etapa importante do sono em que nós temos a consolidação das memórias. Então o sono, ele tem algumas fases e o sono REM é durante esse período, que é justamente o período que nós também temos aqueles sonhos vívidos. É nele em que há principalmente a consolidação da memória e também o processo de atenção, de vigília, de função executiva.
3: Segundo o médico, para além do reajuste nos horários da aula, a mudança em alguns hábitos do cotidiano, como o uso de telas, pode auxiliar na melhora do sono dos alunos.
4: E é ruim você utilizar telas. Isso por dois motivos. O primeiro motivo é a luminosidade, né? A luz azul, ela atrapalha o seu pico de liberação de melatonina, que é um hormônio da escuridão. Ele sinaliza para o seu organismo que chegou a hora da noite. E o segundo fator é que, comumente, os adolescentes não ficam só com uma luz ligada na tela. Essa luz está vinculada, usualmente, a uma rede social.
3: Diante das discussões acerca do tema, é possível compreender que ao priorizar as boas noites de sono, o indivíduo, para além de melhorar a qualidade de vida, também beneficia a saúde do organismo como um todo e a longo prazo. A Agência Rádio Web, produção e reportagem, Joyce Santos.
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0: Programa Bom Dia Cidade, alegria de estar de bem com a vida por aqui até meio-dia com você aqui através das ondas do rádio. As participações aqui através do WhatsApp 992-29-9757. E aí, tá tudo bem? Como é que tá o teu feriado, tua folga, né? Legal, super bom dia pra você, muito obrigado pela companhia. 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Ou então pelo 982-83-5514. Falar com o Misael. Precinho bom, precinho a combinar, tá bom? Aqui, Rádio Cidade Vitória, bom dia, Cidade no Ar pra você.
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0: 10:30.
1: Repita.
0: 10:30.
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3: Esta é a estação do sucesso com o programa Bom Dia Cidade, mas que prazer estar na tua companhia, viu? No feriadão com você, musicalizando, tentando fazer o teu dia bem mais feliz, viu? Agora, previsões astrais para fechar o horóscopo desta segunda. Pessoal de Capricórnio, Aquário e Peixes. Capricórnio, alguém próximo cobrará atenção justamente quando sua cabeça está mergulhada no trabalho. Vai valer a pena parar e mudar de assunto. Aproveite o feriado para enriquecer a bagagem cultural e resolver os assuntos do coração. A vida íntima ficará mais agradável com novos planos a dois e cumplicidade. Demandas da família ou da casa pedirão um pouco de paciência. Alô, alô, Aquário, aproveite o feriado para curtir as delícias da intimidade, encontrar respostas dentro de você e expressar os sentimentos com emoção numa relação especial ou no casamento. As parcerias também ganharão uma atenção extra hoje. Clima acolhedor, carinho e risadas irão intensificar o amor. Um plano de mudança ficará mais claro, restaurações à vista. Peixes, ajuste planos ao invés de cancelar programas por falta de dinheiro ou orçamento apertado. Valerá aproveitar este feriado para organizar uma rotina mais agradável e eliminar exageros. Uma emoção antiga pedirá passagem no fim do dia. Chore se precisar e encerre processo do passado. Uma recompensa financeira no trabalho estará a caminho, viu, peixes? Para Capricórnio, Aquário e Peixes, muito bom dia. Amanhã, novamente, aqui dentro do Bom Dia, você confere mais uma vez a previsão para o seu signo.
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3: Vamos lá, vamos de mais música aqui do programa. Tem música aqui para atender rapidinho aqui. A Cristiane está ligada com a gente ali em Coque, Vitória do Mearim. Música aqui também para Simone. Alô, alô, Simone, de Cajari, também ligada aqui no Bom Dia Cidade.

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As Rádio Cidade de Vitória, nós estamos, Luiz, apresentando Bom Dia Cidade, 10 horas e 53 minutos. 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Agora são 10h54.

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1: O direito fundamental à liberdade de voto e à manifestação política no ambiente de trabalho ganha atenção redobrada no pleito de 2026. Dados recentes de uma pesquisa divulgada pela Justiça do Trabalho revelam que 662 processos de assédio eleitoral foram ajuizados no país entre maio de 2023 e dezembro de 2025. A maioria é movida por trabalhadores individuais em busca de reparação por danos já consumados. Mas afinal, o que é assédio eleitoral? O analista judiciário do Tribunal Regional Eleitoral da Bahia, Jaime Barreiros, esclarece essa dúvida.
2: A legislação prevê que ameaças a um cidadão em troca de voto ou alguma vantagem que possa ser oferecida também ao cidadão caracteriza crime de corrupção eleitoral, caracteriza a chamada captação ilícita de sufrágio. E aí, justamente, quando um empregador em uma empresa constrange um empregado ou um grupo de empregados para votar ou deixar de votar em algum candidato, caracteriza essa corrupção eleitoral, essa captação de sufrágio e o abuso de poder. Então a gente chama isso tudo de assédio eleitoral.
1: Para coibir condutas abusivas antes e durante o período de votação, a Justiça do Trabalho estruturou um plantão especial focado no atendimento de medidas urgentes durante as eleições de 2026.
2: O cidadão pode entrar em contato com a Justiça Eleitoral, como também com o Ministério Público Eleitoral, o Ministério Público do Trabalho, a Justiça do Trabalho também. Todos somos parceiros nesse processo, né, de garantia do voto livre.
1: O plantão especial segue até o fim do segundo turno em outubro. O trabalhador denunciante tem a garantia do sigilo da identidade preservada. Da Rádio Educador FM, diretamente de Salvador, Josi Braga, para a Rádio Nacional.
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4: É a sua atração musical de segunda a sexta aqui pela 89,9. Vamos lá então, tocando mais música aqui na programação. Música aqui pro Zeca Silva, lá de Cajari, tá mandando aqui música pra toda a família Silva, né? Lá no bairro de Lourdes, deve ser em Viana, né? Legal, valeu Zeca, super abraço, bom dia. Vai rolar música aqui também pra Maricélia, querendo curtir aí o som com a Amada Edilson. Ela tá nos ouvindo lá em Suma Uma, Conceição do Lago Açu.

0: Esta é a Rádio Cidade Vitória, você está com o Bom Dia Cidade, com alegria, com música, com informação para você. Até meio-dia, já estamos na última hora do nosso programa de hoje. Falando aqui dos famosos, seguinte, aos 101 anos, a norte-americana Jo Clapton Wilson impressiona pela independência. Ela mora sozinha, inclusive, viu? Cozinha, faz compras, dirige o próprio carro e desistiu de se aposentar 3 vezes, né? Por cansar de ficar parada. Atualmente trabalha como caixa de um supermercado, isso. A senhorinha lá tem 101 anos, né? Pois é, ela trabalha como caixa de uma loja, aliás, em Louisville, para suprir as necessidades financeiras e manter o convívio social. Com uma rotina ativa e mente lúcida, a centenária aconselha a não se estressar com detalhes nem guardar raiva, sentimento que, segundo ela, drena energia vital. É um dos conselhos que ela dá para quem quer ter longevidade, né? Caramba, o nome dela é Jo Clapton Wilson, 101 anos, acredite. Por aqui falando dos famosos do Bom Dia Cidade.
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0: Já já tem dica de saúde aqui no programa, viu? Mas antes vamos curtir mais uma? Aqui é um passeio musical até meio-dia comigo, Luiz, no Bom Dia Cidade.

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Agora são 10h22, temperatura no momento 31 graus aqui na Cidade de Vitória. Tempo firme, né? Fica parcialmente nublado nesta segunda. Faz bastante calor aqui na Cidade de Vitória, do Mearim. Agora o nosso Dica de Saúde de hoje, uma dica interessante aqui para que de repente, né, possa te ajudar aí a ter uma vida mais saudável. O assunto hoje, diabetes e arroz branco, quais alimentos podem aumentar as fibras do prato? É este o assunto de hoje. O arroz branco faz parte da rotina de muitas famílias brasileiras e pode aparecer nas refeições de pessoas com diabetes. A dúvida surge quando o assunto é aumentar o consumo de fibras e escolher alimentos que ajudem no controle da glicemia, da glicose. Durante participação, né, no Diabetes Cats, a nutricionista Marta Amódio, consultora nutricional do portal Diabéticos, explica, né, que o arroz branco não precisa ser retirado da alimentação. Segundo ela, a refeição pode ganhar mais fibra com a inclusão de outros alimentos. A estratégia pode incluir cenoura ralada, brócolis, quiabo, chia, linhaça, gergelim, castanha. Esses alimentos podem acompanhar o arroz e aumentar a quantidade de fibras presentes na refeição. A principal diferença apontada por Marta está na quantidade de fibras. Segundo a nutricionista, o arroz integral oferece mais fibras, né, porque preserva mais componentes do grão. Quanto mais tiver grão bruto, mais fibra a gente vai ter, né? Isso ajuda a entender por que o arroz integral aparece como uma opção para aumentar aí a ingestão de fibra. No entanto, a nutricionista destaca que algumas pessoas encontram dificuldades, né, para consumir esse tipo de arroz. O preparo pode levar mais tempo. Além disso, algumas pessoas precisam se adaptar ao sabor. Marta também citou, né, o acesso ao produto como uma possível dificuldade por parte da população. Por isso, que consome arroz branco, pode usar outras fontes de fibra, quem consome, na verdade, né? Outras fontes de fibra na mesma refeição. Ela sugere que vegetais e sementes semelhantes ao arroz branco, a cenoura ralada e o brócolis aparecem entre as opções citadas, né, durante a entrevista. O quiabo também pode entrar na preparação. A nutricionista ainda menciona chia, linhaça, gergelim e castanha. Essas combinações não transformam o arroz branco em um arroz integral. Eles acrescentam fontes de fibra ao prato e mudam a composição da refeição. A escolha também pode variar de acordo com o gasto e a rotina de cada pessoa. Nesse contexto, a estratégia não depende exclusivamente de troca de arroz branco pelo integral. Existem dois tipos, né, principais de fibra, as solúveis e as insolúveis. Cada um exerce

uma função diferente no organismo. As fibras insolúveis ajudam o intestino a funcionar. Elas contribuem para o movimento intestinal e aumentam o volume das fezes. Já as fibras solúveis atuam de outra maneira. Segundo a nutricionista, elas ajudam a formar o volume fecal e têm maior relação com o controle da glicose. Tá? Essas frequências.

0: ser uma forma de diversificar o consumo desses nutrientes. Feijão, fruta, legumes e verduras também entram nessa conta. Arroz não precisa concentrar sozinho a quantidade de fibras de uma refeição. Feijão, frutas, legumes, verduras também fornecem esses nutrientes. Muitos alimentos naturais oferecem fibras, tá? Ela citou, a nutricionista aqui citou frutas, legumes e verduras como fontes que podem fazer parte da alimentação diária. As frutas também podem fornecer os dois tipos de fibra. A nutricionista explicou que algumas apresentam maior concentração de fibras solúveis, enquanto outras oferecem mais fibra insolúveis. A forma de consumir a fruta também pode interferir na quantidade de fibras ingerida. Segundo Marta, fruta como maçã, pera, pode ser consumida com casca quando isso for possível. Ela também citou aí a laranja com bagaço, né, como opção para aumentar aí o consumo de fibras solúveis. A aveia aparece no meio aqui, né, da alimentação e gera dúvida em pessoas que com diabetes, né? A nutricionista explicou que os alimentos contêm carboidratos, mas também fornece fibras. Ela destacou principalmente o farelo de aveia, por apresentar maior quantidade de fibras solúveis. A nutricionista citou ainda glucacana, né, presente no farelo de aveia, e relacionou essa fibra ao funcionamento do intestino e ao controle do colesterol. Por isso, a presença de carboidrato na aveia não deve ser analisada de forma isolada. A quantidade consumida e a composição da refeição também fazem parte desta avaliação. Por aqui, falando de saúde, aqui no Bom Dia Cidade, Rádio Cidade de Vitória, 11:28.
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2: Por essa vocês não esperavam, né?

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1: O Flamengo venceu o Remo por 1-0 neste domingo no Mangueirão, em Belém, pela 26ª rodada do Campeonato Brasileiro. Samuel Lino marcou o único gol que garantiu os 3 pontos e a liderança do campeonato ao Mengão. Já o Remo sofreu mais uma derrota e continua na zona de rebaixamento. O treinador da equipe carioca, Leonardo Jardim, destacou o que o time precisa para seguir firme na briga pelo título brasileiro.
2: Primeiro, humildade, capacidade de trabalho, respeitar todos os adversários e continuar com a nossa pegada que temos demonstrado. Mesmo em momentos mais difíceis, trabalhar como uma equipa coletiva, trabalhar à procura da bola quando não a temos e depois jogar aquilo dentro das nossas ideias. Isso é muito importante, sem empolgação, também não nos empolgamos quando toda a gente já nos colocava de fora, também não estamos empolgados agora, estamos motivados e continuar a trabalhar diariamente para que conseguimos sempre representar o Flamengo ao mais alto nível.
1: O outro jogo que garantiu a liderança do Fla aconteceu no Nilton Santos. Num jogo modorrento, Botafogo e Palmeiras não saíram do zero. Com o empate, o Palmeiras chegou aos 53 pontos e perdeu a liderança do Brasileirão para o Flamengo, que agora soma 54. Nos demais jogos do domingo pela Série A, destaque para as vitórias dos visitantes. O Mirassol bateu o Coritiba de virada por 2-1 no Couto Pereira, mesmo placar da vitória da Chape diante do Corinthians em Itaquera. Quem também venceu fora foi o Santos, que bateu o Internacional por 3-2 no Beira-Rio. O Cruzeiro foi o único mandante do domingo que venceu. A Raposa bateu o Atlético Paranaense por 3-1 no Mineirão. Vitória e Grêmio fecham a rodada nesta segunda no Barradão, em Salvador. Agência Rádio Web com informações do Brasileirão. Iveson Gomes.

Marisa Monte com seu Jorge para melhorar. Recado musical, música boa rola por aqui na Estação do Sucesso, viu? E nós estamos lhes apresentando Bom Dia Cidade. Deixando você bem informado do que está acontecendo por aí. Uma mulher foi morta a facadas na noite do sábado na rua Evaristo da Veiga, no bairro Sabac, na cidade de Santa Inês, no Maranhão. Um homem apontado como suspeito do crime foi preso pouco depois nas proximidades do mercado público da cidade. De acordo com informações preliminares, o suspeito teria relatado à polícia que o ataque ocorreu após uma discussão envolvida.

0: dentro R$10, acredite, R$10. As circunstâncias e o motivo do homicídio, no entanto, ainda estão sendo investigadas. Após o ataque, o homem fugiu em direção à região do mercado público, mas acabou sendo perseguido e alcançado por pessoas que estavam nas proximidades. Segundo relatos, o suspeito passou a ser agredido pelo grupo até a chegada da polícia. Apanhou foi pouco, hein? Os agentes interromperam as agressões e efetuaram a prisão do homem. Ele deverá prestar depoimento durante a investigação, que busca esclarecer a dinâmica do crime e o que teria provocado a discussão que aconteceu, né, que antecedeu o ataque. Uma das linhas de investigação busca esclarecer se a vítima e o suspeito mantinham algum tipo de relacionamento. A informação será considerada para determinar se o homicídio pode ser enquadrado como feminicídio. A polícia também apura uma possível relação do crime com o tráfico ou consumo de drogas, conforme relatos colhidos na região. A vítima era usuária de droga e costumava ser vista nas proximidades do terminal rodoviário da cidade. O homicídio ocorreu em uma área conhecida pela presença frequente de usuários de droga, na proximidade a 200 metros do terminal. As autoridades devem ouvir as testemunhas e reunir outras informações para esclarecer a motivação do assassinato e verificar se houve participação de outras pessoas ou relação com atividade criminosa. Rádio Cidade Vitória, 10h43.
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Muito bem, você está na sintonia certa, sintonia 89,9, programa Bom Dia Cidade, 11h50. Falar aqui um pouquinho dos famosos. Olha, o visual cada vez mais definido de Ana Castela virou assunto entre internautas, né? E levou questionamentos sobre os métodos usados pela artista para alcançar os resultados. Diante da repercussão, a sertaneja decidiu usar as redes sociais no último domingo ontem, né, para esclarecer os boatos de que estaria recorrendo a anabolizantes diretamente na academia. A cantora explicou que a prioridade absoluta da sua rotina é preservação da saúde vocal. Em meio aos esclarecimentos, a cantora fez questão de enfatizar que qualquer interferência hormonal em

o corpo traria consequências diretas para o trabalho nos palcos. O receio de alterar o som da voz e o principal, né? Principal fator que mantém distante esse tipo de recurso. Foi o que falou ela. Dessa forma, os períodos de descanso em casa funcionam como um momento ideal para manter a rotina regrada. Para demonstrar que o resultado é fruto de um trabalho multidisciplinar, o celular foi repassado ao seu personal trainer durante a gravação. Pois é. Então a Ana Castela negou, né, os boatos sobre o uso de anabolizantes para definir o corpo. A cantora esclareceu que evita substâncias hormonais para preservar a voz, essencial para a carreira musical, né? Explicou que sua forma física é fruto de disciplina, treinos diários e suportes de nutricionista e personal trainer. Com bom humor, a artista ainda admitiu que se não fosse exigência profissional de voz, já teria recorrido a recursos, né, para acelerar os ganhos musculares. Então ela admite que há uma possibilidade de usar os produtos, né? Pois é. Rádio Cidade Vitória, 10, 11, 52.

Você aí, Kalema, com Léo Santana. Resumo de novelas rapidinho aqui pra não perder tempo, porque estamos em cima da hora. No Brasil do Amor, novela das 18 horas da Rede Globo. Cassimiro expulsa Mirinho de casa e Graça se desespera. Caetano decide deixar o engenho, né, e se mudar para as terras de Tônio. Mirinho pede abrigo a Manuel e Fortunato. José desconfia de que o assalto que sofreu também pode ter sido encomendado por Mirinho. Gendal sofre por não conseguir notícias de Alica e Binta se incomoda com a obsessão do rei por sua ex-esposa. Binta ateia fogo aos pertences de Alica e Kenya comemora o descontrole da rainha. Tônio, Didi Montanha e Carrapato assaltam o armazém dos Curi. Caetana questiona Tônio sobre sua idade, né, ida para Batanga. Tônio anuncia a Lica que decidiu permanecer em Barro Preto. Por Amor, que é a novela das 7 da noite da Rede Globo, no capítulo de hoje, Zé pede que Juarez esconda peças ilegais de automóveis. Toy disfarça o desaparecimento e entrega o cartão de Leandra para Neuma. Pérola e Bela celebram o início do programa de assistência a gestantes em situação de vulnerabilidade na maternidade de Luz. Junqueira questiona Vanessa sobre a sucessão do hospital. Sabugo comemora a notícia de que Tonton voltará para casa. Dalila e Peixe se desentendem. Vanessa pede ajuda a Silvia para conseguir reconquistar Gabriel. As crianças armam um encontro entre Lucas e Bela. Juarez pensa em se mudar com Yara e Dalila. Vanessa surpreende Gabriel com um jantar entre amigos. Bela e Lucas se beijam. Agora a gente fala de Quem Ama Cuida, que é a novela das 21h30 da Rede Globo. Adriana aceita as desculpas de Dora. Diná ameaça Edivaldo. Pedro alerta Dora sobre Ademir, afirmando que o pai pode usar de seu conhecimento para prolongar o divórcio litigioso. Mau Mau e Elisa são solidários com Daphne ao ouvir a jovem reclamar de Tom. Diná sente medo de perder o emprego quando Pilar descobre por Edivaldo que a funcionária roubou o anel de Arthur. Adriana dá aula para César e recusa o convite do médico para trabalhar em sua clínica. Bia comenta com Bruna que César pode estar encantado por Brigitte. Liris conta a Nancy que ficou mexida com o beijo que deu em Ulisses. É no capítulo quente de hoje de Quem Ama Cuida. Vai dar aqui um alô pro Derek, que tá ali no Manijituba, escutando aqui o nosso programa. Vai curtir aí o José Augusto, música que fecha o Bom Dia Cidade de hoje. A gente tá voltando amanhã a partir das 9 horas com mais um Bom Dia Cidade. Ótima tarde para você, bom feriado, até amanhã.

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1: Rádio Cidade de Vitória informa a hora certa.
2: Meio-dia. Repita, meio-dia.
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2: Meio-dia e 25 minutos. Repita. Meio-dia e 25 minutos.
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2: Meio-dia e 42 minutos.
3: Repita.
2: Meio-dia e 42 minutos.
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5: Nesta edição do Doutor Ajuda, vamos saber mais sobre o controle da tireoide. A médica endocrinologista doutora Luciana Aldi nos fala sobre o controle clínico.
6: Olá, ouvintes! Uma das grandes dificuldades no tratamento do hipotireoidismo e do hipertireoidismo é o acerto da medicação. Muita gente não dá a devida importância para isso e, como consequência, sofrem da doença. Clinicamente, se você está com pouco hormônio, menos do que precisa, poderá perceber sintomas do hipotireoidismo, como cansaço, indisposição, inchaço, ganho de peso, intestino preso, sensação de frio, queda de cabelo, dentre outros. Se está com mais hormônios do que deveria, terá os sintomas de hipertireoidismo, como taquicardia, sudorese, aumento da frequência intestinal, perda de peso não intencional, dentre outros. Porém, é importante que você saiba que nem sempre os sintomas são tão presentes. Em muitos casos, as pessoas não percebem muito o que está acontecendo, só descobrindo pelo exame de sangue, o exame laboratorial. Então, se você está fazendo tratamento de hipotireoidismo ou de hipertireoidismo, é importante você procurar o seu médico regularmente para ver se as taxas estão adequadas no seu sangue. Caso tenha dúvidas, procure um médico endocrinologista.
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2: Meio-dia e 59 minutos. Repita. Meio-dia e 59 minutos.
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4: As prefeituras já podem solicitar o parcelamento de dívidas com a União previsto na Emenda Constitucional número 136 de 2025. Os municípios interessados têm até o dia 9 de setembro para manifestar interesse junto à Secretaria do Tesouro Nacional. Os débitos poderão ser pagos em até 360 parcelas mensais. O decreto que regulamenta a medida também prevê redução de juros e a atualização das dívidas pelo IPCA. As regras, no entanto, valem apenas para débitos contratuais administrados pela Secretaria do Tesouro Nacional. Entre as opções, o município pode optar pela amortização de percentual do saldo devedor com transferência de valores, bens móveis ou imóveis, créditos junto ao setor privado da União. Também é possível optar pela compensação financeira da exploração de gás, petróleo, recursos hídricos ou minerais, entre outros. Para algumas opções, é preciso uma lei municipal específica. O parcelamento pode ser cancelado em casos como atraso no pagamento das parcelas, contratação de empréstimos para quitar a dívida, desistência do programa ou falta de comprovação dos investimentos obrigatórios. Se isso ocorrer, o município perde os benefícios financeiros e o saldo devedor é recalculado. Para aderir ao parcelamento de dívidas, o município deve enviar um ofício à Secretaria do Tesouro Nacional por meio do e-mail sc136@tesouro.gov.br até o dia 9 de setembro. A manifestação da Prefeitura deve conter as respectivas leis autorizativas publicadas no Diário Oficial do Município. O site do Tesouro disponibiliza uma página com respostas para sanar dúvidas das prefeituras sobre a aplicação do decreto no site www.tesourotransparente.gov.br. Na mesma página, também é possível acessar um quadro com todas as combinações possíveis de juros a serem pagos à União, percentuais de amortização extraordinária e de investimento. Com informações da Frente Nacional de Prefeitas e Prefeitos e do Tesouro Nacional,
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1: 13 horas e 14 minutos. Repita. 13 horas e 14 minutos.
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2: 13:30.
3: Repita.
2: 13:30.
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1: 13:44.
2: Repita.
1: 13:44.
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2: 13:59.
3: Repita.
2: 13:59.
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1: 14:13. Repita. 14:13.
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1: 14 horas e 27 minutos. Repita. 14 horas e 27 minutos.
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1: 14:42. Repita. 14:42.
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2: 14:56.
3: Repita.
2: 14:56.
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1: 15 horas e 12 minutos.
2: Repita.
1: 15 horas e 12 minutos.
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2: 15:24.
0: Repita.
2: 15:24.
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9: Os primeiros cargos que a gente vai votar nas eleições de outubro serão para deputados federal e estadual, ou distrital, se você estiver em Brasília. E são muitos os candidatos, quase 20 mil se somarmos tudo no Brasil todo. Mas não é porque são muitos que a gente deve banalizar e deixar passar batido, não. A nossa escolha é muito importante, ainda mais quando se pensa em para que serve um deputado. Bem, é ele quem faz as leis, participa das comissões, inclusive as famosas CPIs, vota o orçamento. É o que explica a cientista política Alina Ribeiro.
10: Se o projeto de lei é apresentado ou pelo deputado federal, pelo presidente da República,

0: Pública, STF, etc., a lei começa na Câmara dos Deputados e depois passa para o Senado Federal. Então, os deputados, eles não necessariamente são as pessoas que governam, né, nesse sentido do executivo, mas são os representantes que estão ali para fazer as leis e para aprovar ou rejeitar algumas das iniciativas que muitas vezes vêm do executivo.
1: Isso no caso dos deputados federais e os estaduais ou distritais. Aí é mais ou menos a mesma coisa, mas com foco no âmbito local. Por isso que não dá para exigir que um estadual cuide de coisas federais. A Constituição é clara, cada um no seu quadrado. A Lina complementa.
0: Então, não dá, por exemplo, para um deputado estadual propor uma lei a nível nacional, porque isso é tarefa dos deputados federais que estão no Congresso Nacional. Então, os deputados estaduais vão legislar sobre esses temas de competência estadual, como organização da polícia militar ou civil, tributos estaduais, como o IPVA, saúde e educação em nível estadual, criação de programas estaduais.
1: Na Câmara são 513 deputados. Quanto cada um elege depende do tamanho da população. São Paulo, que é o estado mais populoso, elege mais, 70. Já os menores elegem no mínimo 8. A quantidade de deputados estaduais e distritais é calculada com base nesse total eleito no Congresso. E é uma eleição proporcional. É feita uma conta, levando em consideração os votos dos partidos e o total de cadeiras. Por isso que muitas vezes nem sempre o candidato mais votado de uma legenda é o que leva. Quem explica é o cientista político Valdir Pucci.
2: A Câmara dos Deputados tem que representar as diferenças dentro da sociedade, uma sociedade heterogênea na sua essência. Então, o sistema proporcional ele vai funcionar com este princípio. O partido recebe uma porcentagem de votos, ele tem uma porcentagem de cadeiras. Aí, para decidir quem vai ser eleito, eu vou ter que olhar dentro do partido político os mais votados até o número de cadeiras.
1: Lembrando, então, é no dia 4 de outubro que você vai escolher os seus deputados federal e estadual ou distrital. São os dois primeiros cargos que você vai votar. É sempre bom levar uma colinha para lembrar os números. Para federal, são 4 números e para estadual ou distrital, 5. Da Rádio Nacional em Brasília, Priscila Mazenon.
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1: E essa é mais uma. Filhos do Soldado. Chama aí, chama aí.
2: Jackson e Banda do

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1: 15:41.
2: Repita.
1: 15:41.
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1: 16:12. Repita. 16:12.
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1: 16:31.
2: Repita.
1: 16:31.
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1: 16:47.
2: Repita.
1: 16:47.
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1: 17:04. Repita. 17:04.
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1: 17:23. Repita. 17:23.
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1: 17:38.
2: Repita.
1: 17:38.
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1: Vamos fazer o seguinte, isso aqui não é show não. Tô aqui só pra cantar uns trampinhos junto com vocês, tá certo?

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2: 17:57. Repita. 17:57.
3: E reza comigo o Ângelus. Esta grande oração que séculos e séculos a igreja reza a meio-dia e às 6 horas da tarde. Maria está contigo, recebendo esta oração e oferecendo-a a Jesus, seu filho. O anjo do Senhor anunciou a Maria e ela concebeu do Espírito Santo. Ave Maria, cheia de graça, o Senhor é convosco. Bendita sois vós entre as mulheres e bendito o fruto do vosso ventre, Jesus. Santa Maria, Mãe de Deus, rogai por nós, pecadores, agora e na hora de nossa morte. Amém. Eis aqui a serva do Senhor. Faça-se em mim segundo a vossa palavra. Ave Maria, cheia de graça, o Senhor é convosco. Bendita sois vós entre as mulheres, e bendito o fruto do vosso ventre, Jesus. Santa Maria, Mãe de Deus, rogai por nós, pecadores, agora na hora de nossa morte. Amém. E o Verbo se fez carne e habitou entre nós. Ave Maria, cheia de graça, o Senhor é convosco. Bendita sois vós entre as mulheres.

a nossa morte. Amém. Rogai por nós, Santa Mãe de Deus, para que sejamos dignos das promessas de Cristo. Oremos. Infunde, Senhor, como vos pedimos, a vossa graça em nossas almas, para que nós, que pela anunciação do anjo conhecemos a encarnação de Cristo, vosso Filho, pela sua paixão, morte na cruz, sejamos conduzidos à glória da ressurreição pelo mesmo Cristo, Senhor nosso.

0: Meu irmão, minha irmã, vamos rezar juntos agora o terço da vitória pelo sangue de Jesus.
1: Creio em Deus Pai, Todo-Poderoso, Criador do céu e da terra, e em Jesus Cristo, seu único Filho, nosso Senhor, que foi concebido pelo poder do Espírito Santo, nasceu da Virgem Maria, padeceu sob Pôncio Pilatos, foi crucificado, morto e sepultado, desceu à mansão dos mortos, ressuscitou ao terceiro dia, subiu aos céus, está sentado à direita de Deus Pai, Todo-Poderoso, de onde há de vir julgar os vivos e os mortos. Creio no Espírito Santo, na Santa Igreja Católica, na comunhão dos santos, na remissão dos pecados, na ressurreição da carne, na vida eterna. Amém.
0: Primeiro mistério. Clamamos o sangue de Jesus que nos lave, nos purifique e nos liberte de nossos pecados.
1: Pai nosso que estás no céu, santificado seja o vosso nome. Venha a nós o vosso reino. Seja feita a vossa vontade, assim na terra como no céu. O pão nosso de cada dia nos dai hoje. Perdoai as nossas ofensas, assim como nós perdoamos a quem nos tem ofendido. E não nos deixeis cair em tentação, mas livrai-nos do mal. Amém. Eu sou vitorioso pelo sangue de Jesus. Eu sou vitorioso pelo sangue de Jesus. Eu sou vitorioso pelo sangue de Jesus. Eu sou vitorioso pelo sangue de Jesus. Eu sou vitorioso pelo sangue de Jesus. Eu sou vitorioso pelo sangue de Jesus. Eu sou vitorioso pelo sangue de Jesus. Eu sou vitorioso pelo sangue de Jesus. Eu sou vitorioso pelo sangue de Jesus. Eu sou vitorioso pelo sangue de Jesus.
0: Segundo mistério, clamamos o sangue de Jesus para que quebre todas as maldições sobre nós e nossas famílias.
1: Pai nosso que estás no céu, santificado seja o vosso nome. Venha a nós o vosso reino. Seja feita a vossa vontade, assim na terra como no céu. O pão nosso de cada dia nos dai hoje. Perdoai as nossas ofensas, assim como nós perdoamos a quem nos tem ofendido. E não nos deixeis cair em tentação, mas livrai-nos do mal. Amém.
2: Pelo poder do sangue de Jesus, quebro todas as maldições sobre nós e nossas famílias. Pelo poder do sangue de Jesus, quebro todas as maldições sobre nós e nossas famílias. Pelo poder do sangue de Jesus, quebro todas as maldições sobre nós e nossas famílias. Pelo poder do sangue de Jesus, quebro todas as maldições sobre nós e nossas famílias. Pelo poder do sangue de Jesus, quebro todas as maldições sobre nós e nossas famílias. Pelo poder do sangue de Jesus, quebro todas as maldições sobre nós e nossas famílias. Pelo poder do sangue de Jesus, quebro todas as maldições sobre nós e nossas famílias. Pelo poder do sangue de Jesus, quebro todas as maldições sobre nós e nossas famílias. Pelo poder do sangue de Jesus, quebro todas as maldições sobre nós e nossas famílias. Pelo poder do sangue de Jesus, quebro todas as maldições sobre nós e nossas famílias.
0: Terceiro mistério. Clamamos o sangue de Jesus sobre nossos relacionamentos afetivos. com nossos pais, esposos, filhos, amigos e aqueles a quem amamos.
1: Pai nosso que estás no céu, santificado seja o vosso nome. Venha a nós o vosso reino. Seja feita a vossa vontade, assim na terra como no céu. O pão nosso de cada dia nos dai hoje. Perdoai as nossas ofensas, assim como nós perdoamos a quem nos tem ofendido. E não nos deixeis cair em tentação, mas livrai-nos do mal. Amém.
2: Pelo poder do sangue de Jesus, quebro e dissolvo toda a desarmonia, desavença, falta de compreensão em nossas vidas, para que flua o amor. Pelo poder do sangue de Jesus, quebro e dissolvo toda a desarmonia, desavença, falta de compreensão em nossas vidas, para que flua o amor. Pelo poder do sangue de Jesus, quebro e dissolvo toda a desarmonia, desavença, falta de compreensão em nossas vidas, para que flua o amor. Pelo poder do sangue de Jesus, quebro e dissolvo toda a desarmonia, desavença, falta de compreensão em nossas vidas, para que flua o amor. Pelo poder do sangue de Jesus, quebro e dissolvo toda a desarmonia, desavença, falta de compreensão em nossas vidas, para que flua o amor. Pelo poder do sangue de Jesus, quebro e dissolvo toda a desarmonia, desavença, falta de compreensão em nossas vidas, para que flua o amor. Pelo poder do sangue de Jesus, quebro e dissolvo toda a desarmonia, desavença, falta de compreensão em nossas vidas, para que flua o amor. Pelo poder do sangue de Jesus, quebro e dissolvo toda a desarmonia, desavença, falta de compreensão em nossas vidas, para que flua o amor. Pelo poder do sangue de Jesus, quebro e dissolvo toda a desarmonia, desavença, falta de compreensão em nossas vidas, para que flua o amor. Pelo poder do sangue de Jesus, quebro e dissolvo toda a desarmonia, desavença, falta de compreensão em nossas vidas, para que flua o amor.
0: Quarto mistério. Clamamos o sangue de Jesus para quebrar toda dificuldade em nossos trabalhos e pastorais.
1: Pai nosso que estás no céu, santificado seja o vosso nome. Venha a nós o vosso reino. Seja feita a vossa vontade, assim na terra como no céu. O pão nosso de cada dia nos dai hoje. Perdoai as nossas ofensas, assim como nós perdoamos a quem nos tem ofendido. E não nos deixeis cair em tentação, mas livrai-nos do mal. Amém.
2: Pelo poder do sangue de Jesus, quebramos toda dificuldade nos nossos trabalhos. Pelo poder do sangue de Jesus,

0: toda dificuldade nos nossos trabalhos. Pelo poder do sangue de Jesus, quebramos toda dificuldade nos nossos trabalhos. Pelo poder do sangue de Jesus, quebramos toda dificuldade nos nossos trabalhos. Pelo poder do sangue de Jesus, quebramos toda dificuldade nos nossos trabalhos. Pelo poder do sangue de Jesus, quebramos toda dificuldade nos nossos trabalhos. Pelo poder do sangue de Jesus, quebramos toda dificuldade nos nossos trabalhos. Pelo poder do sangue de Jesus, quebramos toda dificuldade nos nossos trabalhos. Pelo poder do sangue de Jesus, quebramos toda dificuldade nos nossos trabalhos. Pelo poder do sangue de Jesus, quebramos toda dificuldade nos nossos trabalhos.
1: Quinto mistério. Clamamos o sangue de Jesus pela nossa saúde, de todos aqueles pelos quais somos responsáveis e que nos pedem orações.
2: Pai nosso que estás no céu, santificado seja o vosso nome. Venha a nós o vosso reino. Seja feita a vossa vontade, assim na terra como no céu. O pão nosso de cada dia nos dai hoje. Perdoai as nossas ofensas, assim como nós perdoamos a quem nos tem ofendido. E não nos deixeis cair em tentação, mas livrai-nos do mal. Amém.
0: Pelo poder do sangue de Jesus, seja restaurada a nossa saúde e a de todos aqueles pelos quais somos responsáveis e que nos pedem orações. Pelo poder do sangue de Jesus, seja restaurada a nossa saúde e a de todos aqueles pelos quais somos responsáveis e que nos pedem orações. Pelo poder do sangue de Jesus, seja restaurada a nossa saúde e a de todos aqueles pelos quais somos responsáveis e que nos pedem orações. Pelo poder do sangue de Jesus, seja restaurada a nossa saúde e a de todos aqueles pelos quais somos responsáveis e que nos pedem orações. Pelo poder do sangue de Jesus, seja restaurada a nossa saúde e a de todos aqueles pelos quais somos responsáveis e que nos pedem orações. Pelo poder do sangue de Jesus, seja restaurada a nossa saúde e a de todos aqueles pelos quais somos responsáveis e que nos pedem orações. Pelo poder do sangue de Jesus, seja restaurada a nossa saúde e a de todos aqueles pelos quais somos responsáveis e que nos pedem orações. Pelo poder do sangue de Jesus, seja restaurada a nossa saúde e a de todos aqueles pelos quais somos responsáveis e que nos pedem orações. Pelo poder do sangue de Jesus, seja restaurada a nossa saúde e a de todos aqueles pelos quais somos responsáveis e que nos pedem orações. Pelo poder do sangue de Jesus, seja restaurada a nossa saúde e a de todos aqueles pelos quais somos responsáveis e que nos pedem orações.
2: Salve, Rainha, Mãe de Misericórdia, vida, doçura, esperança nossa, salve. A vós bradamos os degredados filhos de Eva. A vós suspiramos, gemendo e chorando neste vale de lágrimas. Eia, pois, advogada nossa, esses vossos olhos misericordiosos a nós volvei. E depois deste desterro, mostrai-nos Jesus, bendito fruto do vosso ventre. Ó clemente, ó piedosa, ó doce sempre Virgem Maria, rogai

0: por nós, Santa Mãe de Deus, para que sejamos dignos das promessas de Cristo. Amém.
1: Receba agora, então, a minha bênção sacerdotal. Em nome do Senhor Jesus, pelo poder do sangue de Jesus, com minha autoridade de sacerdote de Deus Altíssimo, abençoo meu irmão, minha irmã, a sua casa e a sua família, com a paz, a alegria do amor do Senhor Jesus e com uma nova experiência do amor de nosso Deus. Além disso, ordeno que de sua casa e de sua família se afastem todas as discórdias, desavenças, incompreensões, enfermidades malignas, em nome do Senhor Jesus. E assim, pelo sangue preciosíssimo do Senhor Jesus, desça sobre todos vocês a bênção de Deus Todo-Poderoso, Pai e Filho e Espírito Santo, e permaneça para sempre. Amém.
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3: Rádio Cidade de Vitória informa a hora certa.
4: 18:16.
5: Repita.
4: 18:16.
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1: Rádio Cidade de Vitória, informa a hora certa.
2: 18 horas e 26 minutos.
3: Repita.
2: 18 horas e 26 minutos.
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1: 18:41.
2: Repita.
1: 18:41.

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0: obrigado, gente.
1: A música é boa, viu?
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